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0: Que Deus vos abençoe sempre, que estejam sempre conosco. Obrigado por acreditar em nós.
1: Obrigado, campo pequeno. Agora é a vossa vez. Queremos que cantem esta música com o vosso coração.

tem meio termo. 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

0: Obrigado, obrigado, obrigado, Coliseu, obrigado do fundo do meu coração.
1: Eu quero ver o manequim aí, vamos embora, toda a gente tem saudades, vamos embora. Valeu, Adriano.

0: Eu, no final desta música, tinha que dizer estas palavras. Esta música é dedicada a Cabo Verde, São Tomé, Guiné, Angola, Brasil, Portugal. E agora, como já reparei que vocês estão muito bem afinados, e as meninas principalmente,
1: muito obrigado do fundo do coração. Jamais irei esquecer desse dia.

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0: Bom dia, bom dia, bom dia. Hoje é quinta-feira, dia 6 de agosto de 2026. Programa Cafeína está num grande nível. Bebe Russia e David Guetta. Aqui no programa Cafeína é sempre um grande prazer estar na sua companhia. Só consigo até as 9 horas.
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Bom dia, são 6h34 no Chega Tarde ao seu local de trabalho. Vamos agora conferir o tempo. O céu está um pouco limpo. Máxima por hoje 25 graus, mínima 17. Amanhã máxima 26, mínima 19. E sábado máxima 26, mínima 19. E domingo máxima 26 graus, mínima 19 graus Celsius. Atenção, é uma previsão. Vamos agora conferir notas que fazem destaque na primeira e na última página do Jornal Diário de Moçambique. Primeira página por ano a ser construída em Mussunga, isto em Sofala, fábrica de clinker prevê produzir 950 mil toneladas. Outro título prometendo desenvolvimento, Daniel Chapo reconhece desafios nas localidades. Dom Júlio Langa faleceu segunda-feira em Maputo. Restos mortais de cardeal no santuário de Xunguene. Há mais um título que faz destaque nesta primeira página. Na última, áreas protegidas, governo pode autorizar abate seletivo de fauna. Ora, o governo moçambicano pretende autorizar o abate seletivo da fauna em áreas de conservação, com excesso de animais, através de um decreto em preparação para reduzir conflitos entre comunidades e vida selvagem e assegurar o equilíbrio dos ecossistemas. A pretensão foi avançada ontem pelo secretário de Estado da Terra e Ambiente, Gustavo Djedjé, na abertura do diálogo nacional sobre as áreas de conservação transfronteiriças, que reúne em Maputo representantes de Moçambique, África do Sul, Zimbábue, Zâmbia, Tanzânia, Eswatini, da Comunidade de Desenvolvimento da África Austral, CADC, parceiros de cooperação e organizações parceiros de cooperação e organizações ligadas à conservação. Outro título é prometer programas de desenvolvimento, Daniel Chapo reconhece desafios nas localidades. O presidente moçambicano Daniel Chapo reconheceu ontem os múltiplos desafios enfrentados pelos mais de 1.100 chefes de localidades, como escassez de recursos humanos e financeiros e impactos das mudanças climáticas, prometendo implementar programas para acelerar o desenvolvimento local. São estas notas que fazem destaque na primeira e na última página do Jornal Diário de Moçambique.

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2: Atenção, está na hora, são 6h38. Ouviu bem? 6h38.
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2: Vamos fazer uma viagem na minha terra natal, Climane, para ouvir Ácia Motti, Ilusão. Bom dia.

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4: Bom dia, faltam 7 minutos para as 7.

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0: Bom dia, 7h18, programa Cafeína, nesta manhã de quinta-feira.
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2: Já fez parte dos Dilamons ao lado de Keke e evitou agora a seguir a sua carreira solo. Chama-se Cambezo.

0: Bom dia, 7h24, um grande abraço, Bândua, em especial aí, Sequeira, Massanzane, Guaraguara, Nova Sofala, um grande abraço, Shopping Abatanda, Tica Mafambice, Dondo, bom dia, Beira. Na diáspora, estamos em grado em Portugal, uma especial manhã de quinta-feira, a Maria José Caiado, carinhosamente tratada por tiazinha. Muitas felicidades, um grande abraço, Brasil, França, Alemanha e Rússia. Muito bem, 7h25, 7h25.
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0: Ok, vamos agora aprender. É muito bom aprender. Muitas vezes, quando aprendemos, evitamos cometer muitos erros. Não somos perfeitos. Todos os dias aprendemos até morrer. Quem não gosta de aprender, quem não quer aprender, é ignorante. Então, vamos lá começar assim. É o seguinte. Vamos prestar atenção. O respeito não se impõe com medo. O respeito não se impõe com medo. Conquista-se com o exemplo. E nenhum exemplo educa mais do que a forma como tratamos os outros. Vou repetir. O respeito não se impõe com medo. Conquista-se com exemplo. E nenhum exemplo educa mais do que a forma como tratamos os outros.
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0: Ora bem, quantas vezes você perdeu o sono tentando resolver o amanhã? Quantas vezes? É exaustivo carregar o peso do mundo e querer governar cada detalhe. A paz real não surge quando mudamos o imprevisível, mas quando acalmamos o interior. Concentre sua energia apenas no que está nas suas mãos. Ok? Liberte-se das incertezas e respire fundo. O seu foco é o seu poder. Concentre-se sua energia apenas no que está nas suas mãos. Liberte-se das incertezas e respire fundo. O seu foco é o seu poder. Ok?
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0: Vou terminar com esta. Atenção. Palavras constroem. Palavras destroem. Há amizades que já foram construídas ao longo de muito tempo e por uma simples palavra a amizade foi destruída. Uma palavra constrói, faz a pessoa crescer. Uma palavra pode destruir a vida de alguém. Então, falar é uma arte, ouvir é uma arte. Todos comunicamos todos os dias, com palavras, gestos silenciosos e até pela forma como reagimos às situações. No entanto, raramente paramos para pensar no impacto que a nossa comunicação produz na vida dos, das outras pessoas. Uma palavra de encorajamento pode restaurar a esperança de alguém. Uma palavra dita sem reflexão pode ferir, desmotivar ou destruir relações que levaram anos a construir. A responsabilidade na comunicação começa antes de abrir a boca. Existem algumas barreiras que impedem a palavra sair. Você tem dentes? Tem o quê? Lábios. São barreiras. Dentes, lábios e língua. São barreiras. Mas antes de você falar, primeiro, é preciso pensar. Então, a responsabilidade na comunicação começa antes de abrir a boca. Começa na consciência das nossas intenções. No respeito pelo outro, atenção, no respeito pelo outro, e na decisão de usar as palavras para edificar, esclarecer e promover entendimento. Você conversava muito com o seu colega lá no serviço, mas por uma simples palavra, a amizade ficou... Ficou azeda. Conversava muito com seu irmão, conversava muito com seu vizinho. Por uma simples palavra, você já não tem papo. Porque palavras ferem. Elas ficam tatuadas no nosso coração. Entre uma porrada verbal e física, é preferível uma porrada física. Há pessoas que ouviram a palavra em 1980, até hoje. Não é brincadeira. Por isso, antes de falar, é preciso pensar. A responsabilidade na comunicação começa antes de abrir a boca. Começa na consciência das nossas intenções, no respeito pelo outro e na decisão de usar as palavras para edificar, esclarecer e promover o entendimento. Liderar, educar, servir uma família ou trabalhar em equipe. Trabalhar em equipe. Quem gosta de trabalhar sozinho não chega longe. É como em casa, no lar. Se você quer fazer tudo sozinho, não vai chegar longe. Na empresa, quando quer fazer tudo sozinho, não vai chegar longe. Ninguém sabe tudo. Por exemplo, numa empresa, até servente é importante. Ele tem uma ideia. Ninguém é mais que o outro. Por isso, líderes chegam longe, chefes não. E hoje em dia o que funciona é liderança. Porque quando ele sai, deixa um bom legado. Liderar, educar, servir uma família ou trabalhar em equipe exige mais do que falar bem. Exige comunicar com responsabilidade. Hoje, antes de responder, pergunta a si mesmo. As minhas palavras vão construir ou destruir? Faça essa pergunta para si mesmo. As minhas palavras vão construir ou destruir? Cada conversa é uma oportunidade para deixar marcas positivas. Escolhe que tipo de marca você pretende deixar. O quê? As suas palavras devem ser temperadas. Elas devem motivar a outra pessoa. É preciso usar a empatia. O que é empatia? É colocar-se no lugar do outro. Se você tem dificuldade de falar, de comunicar, evita falar muito. Fica calado, porque senão você vai ferir alguém. Vai ferir. E a pessoa pode carregar ódio, rancor e muita coisa má por umas simples palavras. Ou seja, uma simples palavra. Então, todo cuidado é pouco. Falar é uma arte. É preciso aprender. Ei, vou fechar a minha boca. Não vale a pena falar. É melhor ficar calado. Principalmente quando você está nervoso. Evita falar. Porque senão vais destruir uma grande amizade. Uma amizade que exigiu um grande sacrifício. Mesmo no relacionamento. Há casamentos que estão a ser destruídos por uma simples palavra. É brincadeira. Aprenda a saber falar. 7:36.
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2: Bom dia, faltam 11 minutos, ou seja, faltam 12 minutos para as 8. Boa quinta-feira.
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Bom dia, última parte do programa Cafeína. Este programa acontece aqui na tua preferida, de segunda a sexta-feira, entre as 5 e 9 horas. Muito obrigado pela sintonia. Está na estrada, está a conduzir. Conduza com muita prudência. 8 e 8. Atenção no nosso espaço interativo. Já nesta última parte, sogra está chateada com a nora. Hã? A nora já não fala com a sogra. Está difícil pedir perdão. Quem deve pedir? Então fique atento no nosso espaço interativo. É um DJ da velha guarda, chama-se Nosquedo. Bom dia, boa quinta-feira.

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1: Bom dia, 8h25, daqui a pouco vamos ter então o nosso espaço habitual e interativo. Já a seguir, recuperamos o tempo. O sol já começou a sorrir e hoje máxima 26 graus, mínima 17, amanhã máxima 25, mínima 19, domingo máxima 26 graus, mínima 19 graus Celsius. Atenção, é uma previsão.
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1: Muito bem, vamos lá prestar atenção. Há um vucu-vucu entre nora e sogra. A nora, lá na zona da sogra, é difícil água. Então, esta sogra vive com o filho. A nora ia sempre para lá, ia para lá, ia bater papo com o namorado na altura. Então chegava lá, só ia para o quarto. Então, num belo dia, o que acontece? A nora foi cartar a água a uma distância, encheu os recipientes. A nora, com o seu damo, ela foi buscar a água num dos recipientes que estava assim. Então, usou para tomar banho. Quando a sogra regressa, porque tinha ido ao mercado, quando regressou, eba, a neta disse: não, a tia que toma banho. Mas como toma banho? Ela é jovem, eu já tenho uma idade avançada, é difícil encartar a água. Como é que ela teve coragem de tomar banho? Então, daí, pronto. Quando ela saiu do quarto, iniciou a discussão. Então, desde aí, esta nora nunca quis colocar os pés aí em casa da sogra. Então, foi conversar com o marido agora. Que não, a sua mãe é muito mal criada. Eu sei que cometi erro, mas o que ela fez, palavras que ela soltou, não foram boas. Então, depois de algum tempo, o filho saiu de casa e casou com esta mulher. Estão a vir juntos. E esta sogra, até hoje, não coloca os pés em casa do filho. Tudo isso porque, nessa altura, que o filho vivia com ela, então houve uma discussão com a nora. Há quem diz para a nora, aconselha, vai pedir perdão à sua sogra. Outras dizem não. Não vai pedir perdão, a sua sogra que deve pedir perdão. Então, quem deve ser primeiro a pedir perdão? É a sogra ou a nora? Vamos lá, liga lá, 8799-39048. 8799-39048. Sogra ficou chateada. Falou coisas que, enfim, desagradaram a nora. E hoje a nora está a viver com um filho. Não há papo. Então, quem deve pedir perdão aí? É a sogra ou a nora? Vamos lá. Bom dia. Mais um dia de vida.
5: Bom dia. Mais um dia de vida, mano Sérgio.
1: Francisco. Grande locutor, né?
5: Grande locutor. O que está a dar grandeza? É o que Mano Sérgio está a transmitir para toda a comunidade.
1: Muito obrigado. Só você. Muito obrigado.
5: Sim,
1: Francisco, vamos lá.
5: Vamos ser.
1: Há um vucu-vucu, nora e sogra. Não tem papo. Quem deve pedir perdão aí? Quem deve ser primeiro? A sogra ou a nora?
5: Mano Sérgio. Eu, se fosse sou filho dessa mãe, eu poderia falar com a minha esposa. Tenho direito de falar com a minha esposa. Tenho de respeitar a minha mãe. Para você gostar de eu mesmo como seu marido, é através dessa mãe que você está a desprezar. Ela tem que pedir perdão à sogra. Não é a sogra sair e pedir perdão à nora.
1: A sogra ficou zangada porque ela foi, quer dizer, encheu os recipientes porque a água na zona é difícil. Então a nora foi lá, usou a água que a nora foi buscar, não é? E tomou banho. Então ela não gostou.
5: Quem tinha direito a fazer isso? Isso, nora. Só que a sogra fez um exemplo. Quero ver como vai mexer minha água. Quero ver, depois de acordar, se há de mexer minha água. Porque ela tinha direito de acordar muito cedo. Essa água aí seria um exemplo. Dizendo que, mamã, já busquei água. Mamã, não podia tomar banho. Essa água é para mamã. Tem mais água, se mamã quer servir. O que eu sei? Agora não é só ficar dentro do quarto, deixar mamã ir buscar água, você acorda, leva a barra de água e tomar banho para você estar em casa dos teus pais. Isso não funciona. É isso que eu estou a dizer. Esse marido dele tem que saber educar a esposa dele. Porque não é só com a mãe do marido. Mais tarde pode fazer também para o marido. Mas você pensa, eu não posso dormir. Você desconsegue pegar um barra de água e buscar água, hein? E se esse marido não corrigir, andando do tempo, há de surgir essa boca que eu estou a dizer. O marido vai pegar barde, ir buscar sozinho água, vir tomar banho. É onde ele vai recordar. Naquele dia, a mamãe tinha razão. Esse marido tem que pressionar a esposa dele. Você não tem razão. Vamos sair, você e eu, vamos pedir perdão onde está a velha. A velha não tem nada de discurso de dizer de que vou pedir perdão à nora, quando a nora está a vir aí como nora, uma pessoa que foi casada com o filho dessa mulher. Essa mulher tem razão, mano Sérgio. Essa mãe tem razão. Essa nora não tem razão. Então, essas noras são esses nossos filhos de agora que não gostam de ouvir o que os pais falam. Resultado está aí. Você está em casa do teu marido. Acorda muito cedo, busca água para teu marido. Está vendo? E tudo anda bem, mano Sérgio.
1: Muito bem. Francisco, muito obrigado pela participação, ok?
5: Obrigado.
1: Tá, até a próxima.
5: Sim.

0: Bom dia!
1: bom dia! No...
0: Fernando Fundice!
1: Como que eu posso dizer isto? O imprevisto, né?
0: Yeah.
1: Faz parte dos animais, faz parte dos homens.
0: Uhum.
1: Hoje, de uma maneira diferente, o programa iniciou sem aulas, mas enfim.
0: Não. Não, tivemos aulas.
1: Então eu demorei.
0: Oh, você demorou.
1: Exato, porque estou habituado às 8, eu devo ter aula. Essas músicas não estou habituado, mas tudo bem.
0: Yeah.
1: Eu também me atrasei. É o seguinte, eu costumo dizer quando a mulher é que nem ananás, quando você descasca mal, vai ser difícil para você o consumi-la. Coitado desse jovem que casou mal, para perceber. A minha esposa não é obrigada de gostar da minha mãe, mas há um padrão dentro de uma casa, há uma regra dentro de uma casa. A minha mãe, quando me visita, a minha mulher tem direito de lhe servi-la, porque é de lá, é dela que vem o mel. Não sei se estou a ser prescindida.
0: Uhum.
1: Agora, eu fico triste quando ouço essa história. Eu me pergunto, o posicionamento do marido, dá a perceber? Será que esse jovem foi casado numa casa que a essa menina tem dinheiro? Porque tu a ver que aqui no, ela está saindo de uma família que não tem valores. Ou é da cabeça dela. Está a ver, mano Sérgio?
0: Uhum.
1: É muito triste. A mãe nunca tem direito. Sim, tem direito quando falha, mas de não falar, de não visitar o filho, e o filho levar isto como uma coisa normal, é muito triste. Nos falaram desse tempo, que haverá tempos difíceis, onde o amor vai esfriar.
0: Mas já sabe o que é, Fernando? É que assim, a mãe não gostou, né? A sogra não gostou. Ela ficou a dormir até às tantas. A mãe foi lá buscar a água, encheu os recipientes, ela usou a água, então ela não gostou.
1: Está claro isso, porque ela mostrou como uma mãe educada, está a perceber? Aí eu estou só a dizer, talvez o moço foi casar numa família, foi levar uma mulher numa família que não tem valores, ou ela que é responsável dessas coisas. Tá a ver? A mulher não é obrigada, a minha mulher não é obrigada a gostar da minha mãe, isso já é normal.
0: Até porque até porque uma mulher é avaliada, uma nora é avaliada quando está em casa das sogras. Né? Ela é avaliada, porque ela deve acordar cedo, lavar os pratos, varrer o quintal, enfim. Ela começa a ser avaliada a partir de lá, da sogra. Não?
1: Esse é o padrão da sociedade. É triste mesmo. Ela não pode viver sem falar com a sogra. Isso é mau. Não sei qual é o sentimento que vai educar as crianças dela sem visitar a avó. Uma história embaraçosa para a sociedade, mano. É triste. E o marido, o filho da mamã, e não se posiciona. Você pode não gostar da sua sogra, mas fingir. Porque muita gente não gosta das suas sogras. Acham que as suas sogras falam muito, mas deve fingir. Hein? Fingir, parece que você gosta. Porque a gente sabe, sogra e nora, é que nem chifres de cabrito. Saem juntos na mesma cabeça, mas não se dão, concretamente. Deixa eu perceber, mano.
0: Uhum.
1: Tem que haver diabo, jovem, tentar falar com a mulher, que olha, me mostrar A mais B, que aqui precisa que a minha mãe venha me visitar, ver os filhos. Deixa eu perceber. Agora eu pergunto, como que estão a viver? Como que esse moço está a viver? Se a mulher não consegue respeitar onde vem o mel, será que esse moço está a viver uma boa vida? Será que ele dá água para tomar banho, como deve ser? Será que cuidam dele? São essas incógnitas que ficam no ar. Mano Sérgio, hoje estou na Matola, concretamente aqui no Moçambuluco, e daqui a nada vou para Chumene. Estou muito obrigado.
0: Mas antes, Fernando, antes, você falhou as aulas. Hoje foi um pouco mais cedo.
1: Espera lá,
0: só para refrescar um pouco. É assim, o assunto foi este. As suas palavras estão a construir ou destruir? Suas palavras.
1: independentemente de como elas saem, né? Por exemplo, eu quando falo umas palavras aqui na rádio, ao ar, no tempo de debate, vai se salvar quem quer ouvir, a pessoa vai escolher o que dá para ele e o que não dá. Mas, às vezes, quando tira as palavras no momento de furia, estou zangado, às vezes estou a destruir, porque às vezes falo uma coisa
0: para
1: alguém, enquanto estou a ofender, mas eu falei no momento que eu estava zangado.
0: É preciso evitar, porque você muitas vezes leva muito tempo para construir uma amizade, mas por uma simples palavra acaba
1: mas
0: destruindo.
1: Um mal-entendido pode estragar uma amizade de anos. Um mal-entendido.
0: É isso mesmo. Ah,
1: mas por evitar que as aulas começam às 8 ou 7h50.
0: Não, agora a partir de hoje, pronto, a partir de hoje elas vão iniciar. Elas vão iniciar a partir das 7h20, 7h25 por aí. É só ficar atento. Atento, Fernando Fundis.
1: Muito obrigado,
0: Sérgio. Um grande abraço.
1: Esse papel, né? Ele me chamar a atenção, chamar a razão. Que Deus te abençoe a sua família.
0: Grande abraço. Muito obrigado.
1: Não há problema.
0: Tá.

0: O nosso amigo Fernando Fundiça estava mais habituado, as aulas iniciavam às 7h40 e a partir de hoje passaram a iniciar então às 7h20. É só ficar atento amanhã. Bom dia, mais um dia de vida.
1: Bom dia, mano Sérgio.
0: Tudo bem consigo?
1: Tudo bem, graças a Deus.
0: Tudo bem, com quem falo? Silvia, ei! Silvia de Marramelo! Andou muito desaparecida, Silvia.
1: Andei desaparecida.
0: Vida boa, né?
1: Como?
0: Vida boa. Você é uma amiga de onça, hein? Vida boa.
1: Não, estava na preparação do meu noivado.
0: Está de parabéns! Silvia!
1: Já aconteceu, mano Sérgio.
0: Ah, eu tô chateado. Por que você não me convidou? Matrecaste. Aí matrecaste.
1: Ai, eu sabia que mano Sérgio ia zangar comigo.
0: Ah, não restou nada.
1: Mano Sérgio.
0: Não restou nada.
1: Não restou.
0: Silvia, meteste água?
1: Ah, meti água, mas não sei.
0: Eu ainda conversei com o seu esposo. Eu, sabe, no dia que eu conversei com ele, eu até disse que ele tem uma grande mulher. Estás a perceber? Agora, você não... Quer dizer, sinceramente, eu não fui convidado. Ah, Silvia, que coisa,
1: hein? Fica para o próximo, mano.
0: Fica para o próximo. Então você só vai me procurar quando estiver a chorar lá. É isso, né?
1: Não.
0: Oh. Ok, mas correu tudo bem, né? Correu bem, né?
1: Correu bem.
0: Que bom, que bom. Que bom. É. Você não foi à curandeira para prender esse seu marido, não é?
1: Manifesto?
0: Você não foi à curandeira, dormir lá em casa do curandeiro para poder prender o seu marido, para acontecer o tal noivado. É? Qual é o segredo?
1: Qual é o segredo do quê, mano Sérgio? Não,
0: para acertar um damo. Porque muitas mulheres estão de um lado para o outro, não estão a conseguir.
1: Ah, o segredo é você ter fé, respeitar. Mesmo com problema, você sempre estar aí. Não pode desistir, não.
0: E evitar boca, né? Boca. Evitar boca, né?
1: Evitar boca. Tratar bem a família dele. Essas coisas aí fazem parte também.
0: Olha, Silvia, você está com quantos anos? Tens quantos anos? Quantos anos?
1: Eu agora tenho 45.
0: Estás a ver? Não é fácil. Quer dizer, você... Algumas mulheres... elas já perderam a esperança. Mas com Deus não tem nada a ver. Quer dizer, essa coisa de dado não tem nada a ver.
1: Não
0: tem nada a ver. Aos olhos de um ser humano, pode não acreditar. Mas com Deus tudo é impossível.
1: É possível, sim. Tudo... Eu não contava,
0: tá,
1: mas sério.
0: Tá aí. Ah, aos 40 anos está a noivar. Tá de parabéns, Silvia.
1: Já se conhecemos melhor, mas
0: é muito bom. Você já é madura, é? Já é madura, já tem muitos calos.
1: Já.
0: Ok, Silvia, é assim, quem deve ser primeiro a pedir perdão? É a nora ou a sogra?
1: É, quem deve pedir perdão primeiro é a nora. Por quê? Porque a nossa sogra é a nossa segunda mãe. Porque a gente sai em casa das nossas mães, já não fazemos parte de lá, fazemos parte de outra parte. Quando a nossa sogra vem na nossa casa, a prioridade é da sogra. Temos que tratar melhor ela, podemos discutir com o nosso filho até. Na verdade, é sua mãe. Aqui você, hoje, fica de fora. Hoje estou a tratar de sua mãe. É isso que nós devemos fazer. Ela foi numa zona que é difícil a água. O que eu devo fazer? É acordar cedo. Eu ir procurar água para minha sogra tomar banho. Meu marido pode não tomar banho, mas minha sogra tem que tomar banho. É isso que nós devemos fazer. Agora, se nós buscamos água, estamos a dar ao nosso marido para tomar banho. E a mãe dele? Vai tomar banho. Eu prefiro deixar esse meu sem tomar banho, mas a minha sogra tomar banho. Matar bichar, antes do filho matar bichar, a minha sogra matar bichar. E ela ficar no canto dela sossegada. Se é para assistir televisão, está assistindo tudo, mas o meu marido vai ser a última pessoa a tomar banho.
0: Muito bem, Silvia. Fica bem. Boa quinta-feira. Até a próxima.
1: Obrigada.
0: Tá. Vamos fazer um intervalo e voltamos daqui a pouco. Até já! Até já!
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2: Estamos a caminho das 9, faltam 10 minutos. Vamos só atender o nosso, não sei se vai ser um ouvinte ou uma ouvinte, não é? Vamos lá, vamos lá. Bom dia.
3: Bom dia,
2: Samuel. Felipe!
3: Essa agora.
2: Última rir, rime. Como é que é? Como é que é? Felipe, o último a rir.
3: É. Não,
2: não. Não, você liga sempre no fim. Então, por isso que eu tentei fazer a colação a este assunto. Não é? Quer dizer, o último a rir.
3: É o melhor. É o melhor.
2: Já diz o adágio, né? O último a rir, ri melhor, né?
3: Sim.
2: Tá nice. Felipe, vamos lá, o tempo já está a correr. Felipe, a Nora, quem deve pedir perdão? Nora ou sogra? Porque a Nora usou a água da sogra. E a sogra não gostou.
3: De, por tendo usado a água da sogra, não tem como, ela tinha que repor o que foi, o que é de César, né? Ela tinha que repor o que é de César e pedir a sincera desculpa à sogra, porque aquilo aí pertencia à sogra. A água pertencia à sogra, não deveria ser usado como outra pessoa. Então, a Nora tem o dever de pedir desculpas e repor.
2: Mas aí o problema, o que está a funcionar aí, o que está a ser colocado em primeiro lugar, não é orgulho aí? Quer dizer, porque a Nora é mais nova, primeira é mais nova, né? Quem deve pedir perdão? É o mais novo ou o mais velho?
3: Não, é assim. Perante as evidências que estão aí, em princípio, a Nora tem que pedir desculpa. Porque a primeira é mãe do marido. Está-se a tratar da pessoa mais velha da família. É a mãe do marido. Então, não fica bem. E nem vai ficar bem. E como que ia se sentir, no caso, a sogra chegar a ajoelhar para ela desde que eu pedi desculpa? Ela não vai se sentir mal. Vai se sentir muito
2: mal. Até porque ela não vai para a casa do filho. Não vai para a casa. Ela não fala com a Nora.
3: Tá vendo que é isso? Então, a Nora tem que pedir desculpas, lavar esse mal-entendido, ficarem conviver com.
2: Até porque eu não sei se funcionou isso hoje em dia. Já em tempos, né? A Nora ia à casa da sogra para ser avaliada, não é assim? Não sei se funciona até hoje isso, funciona ou não?
3: Algumas famílias ainda continuam a fazer, por exemplo, como a minha, ainda faz. Espaço de um ano. Eu mando minha mulher para casa da minha mãe.
2: É muito bom, é muito bom.
3: Para ela ir viver aquilo que a minha mãe vive lá. Então, com os netos estarem lá, conviver, depois mais tarde regressa. Então, eu sempre, nos final do ano, ela tem que ir para lá. Ir lá, como chamam de campo, né? Ir lá no campo, ir ver a vida do campo como que é.
2: Você é manhambano ou macena?
3: Eu sou de Sousa.
2: Mas Sousa, aonde mesmo?
3: É Vilanculo.
2: Ah, Vilanculo. Yeah. É manhambano. Felipe, muito obrigado pela sua participação. Fica bem, boa quinta-feira.
3: E yeah, só mandar um abraço aí para o Conta Mufundiça.
2: Yeah.
3: É que ele rala.
2: Tá. Até amanhã. Felipe, tá. Foi o nosso último ouvinte, Felipe. É reposição Bebraja de David Guetta. Faltam 4 minutos para as 9.

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2: Nove horas em todo o território nacional.
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2: Bom dia, o procurador provincial de Sofal, Otávio Menizilo, considera que não basta apenas prender os criminosos em casos de criminalidade geradora de elevadas somas de dinheiro, como raptos, branqueamento de capitais, tráfico de drogas e não só. É fundamental destruir a capacidade operacional destes, através do dinheiro, sempre em conformidade com a lei. Otávio Zilo defende o seu posicionamento, alegando que o crime organizado não vive apenas de armas, de redes ou de pessoas. Vive, sobretudo, do dinheiro. Daí a importância de identificar os ativos, impedir a sua dissipação, apreendê-los, arrastá-los, demonstrando-se sua origem ilícita. Portanto, o Procurador Provincial se fala, alerta, porém, que os instrumentos fundamentais colocados à disposição para a efetivação do arresto preventivo ao abrigo da lei por si só não são suficientes. Outras histórias. O diretor provincial da Juventude e Emprego e do Desporto de Sofal, referindo história, defende que a conquista da independência económica do país passa pelo envolvimento ativo da juventude, apelando aos jovens para compreenderem as novas tendências do mercado e transformarem os desafios atuais em oportunidades de desenvolvimento. A posição foi manifestada ontem na Beira durante a abertura da primeira Conferência Provincial da Juventude de Sofal, subordinada ao tema Transformando a Sociedade com a Tecnologia e o Patriotismo, que reuniu centenas de participantes em representação de 13 distritos da província. A ministra do Trabalho, Género e Ação Social, Iveta Alaner, defendeu ontem a necessidade de reforçar o acesso das mulheres aos setores estratégicos da economia, sublinhando que a formação, o emprego e o conteúdo local devem estar articulados para garantir maior inclusão e competitividade feminina no mercado. Falando na abertura da 4ª Conferência Mulheres na Economia, a governação afirmou que o país ainda enfrenta desafios significativos na integração das mulheres no mercado de trabalho formal. Dados de 2025 indicam que dos 178.200 postos de trabalho ocupados por cidadãos moçambicanos, apenas 41.115 foram preenchidos por mulheres, o equivalente a 23,3%. Para terminar, mais de 100 pessoas morreram na Índia desde o início de julho devido a inundações e deslizamentos de terras causados pelas chuvas torrenciais das monções que obrigaram milhares de evacuações, disseram ontem as autoridades. Segundo o governador de Assam, Himata Bijwa, pelo menos 87 pessoas morreram neste estado no nordeste do país, que tem sido uma das regiões mais afetadas. Em julho, pelo menos 19 pessoas nos estados himalaicos de Caxemira e de Nagaland, no extremo norte da Índia, perderam a vida também devido às chuvas e deslizamentos. As inundações e os deslizamentos de terra são frequentes durante a época das monções de verão na Índia. Segundo os cientistas, o aquecimento global está a fazer aumentar a intensidade e frequência das monções. Foi a informação das 9 horas.
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0: Semana, Débora, aqui na Cidade FM, de segunda a sexta-feira, das 9 horas, logo após as notícias apresentadas aqui na rádio, passamos para a rubrica Música da Semana. Temos uma temperatura máxima de 24 graus, atual de 22 graus centígrados. Destaques no Jornal Diário de Moçambique para hoje. Há disponível nas bancas por ano a ser construída em Muxunga, na província de Sofala. Fábrica de clinker prevê produzir 950 mil toneladas, prometendo desenvolvimento. Daniel Chapo reconhece desafios nas localidades. Dom Júlio Langa faleceu segunda-feira em Maputo. Restos mortais de cardeal no santuário de Xomoana. A última página pode ler também: em áreas protegidas, o governo pode autorizar abate seletivo de fauna. O presidente moçambicano Daniel Chapo reconheceu ontem os múltiplos desafios enfrentados pelos mais de 1.100 chefes de localidade, como escassez de recursos humanos e financeiros, impactos das mudanças climáticas, prometendo implementar programas para acelerar o desenvolvimento local. São as notas que podem ser lidas no Jornal Diário de Moçambique. Maior circulação na Beira, já disponível nas bancas nesta manhã. Está percorrida a primeira metade desta hora, são 9 horas e 30 minutos. Quinta-feira, 6 de agosto de 2026, o mês da cidade da Beira. 218º dia do ano. Vão faltando agora 147 dias para acabar o ano 2026. Já está disponível a partir de agora o número 87993948 para a rubrica Parabéns a Você. Já temos o primeiro amigo ouvinte em linha. Olá, bom dia.
1: Agora é a minha vez.
0: É a sua vez.
1: Primeiro grande amigo. Mais.
0: Bom dia, Fernando Fundice. Bom dia, o nosso grande amigo.
1: Como está, meu irmão?
0: Estou bem na graça. E você, como está?
1: Mesmo com problemas, mano.
0: Yeah.
1: Não há problemas.
0: Não há.
1: As nossas vidas estão a andar.
0: Estão a andar.
1: A gente tem que ver essa palavra com muita fé. Já de ver o Satanás como vai ficar.
0: Vai ficar envergonhado.
1: Sim, porque ele tem de pôr o cabelo baixo, com tantos problemas. Sabe onde dormir com o coração a doer? Quando vivo um sambicano, tem volta de 25 casas. Uhum. Teve rombo de 500 e tal milhões. Dói a cabeça, é muito triste com um país que está cheio de problemas, a educação está mal, a escola está mal, e há um que ele sozinho está com um patrimônio de 25 casas, irmão. Isso deve ser um quadro que ele me sabe pegar o mal-estar. Desculpa lá, não é esse foro, mas epa, não me segurei. Yeah. Não me segurei.
0: Sim, dá mesmo para brotar lágrimas nos olhos, com tanto.
1: Ah, mano, com educação precária.
0: Mano.
1: Muito complicado. Mas o que fazer? Mesmo com problemas, não há problemas.
0: Yeah, vamos deixar que as autoridades trabalhem. Nesse sentido, né?
1: É do no final do dia. Yeah. Tudo é mafia, tudo mafia. Mas ok, neste caso, quero desejar um feliz aniversário. Amélia Doce, ela ontem fez uma zona de vida. Que seja essa pessoa profissional, contigo, comunicador. Ah, parabéns, Amélia Doce. São meus votos. O Fernando me fundiu esse feliz aniversário. E também, como diz o Massora, para as crianças, né? Que celebram mais anos de vida hoje. E o Massora.
0: O nosso grande amigo
1: Massora. Yeah.
0: Eu só felicito as crianças.
1: É, as crianças que fazem mais um dia de vida hoje. Meus parabéns. E a música!
0: Pois.
1: A música é uma coisa de Mr. Bao.
0: Yeah.
1: Within Day. Yeah. Ih, vai ser bom agora começar. Como hoje é um dia muito pequeno, vamos ter daqui a nada, vamos ter
0: verdade.
1: O programa do município.
0: É verdade.
1: E as músicas, como fui primeiro hoje, é para ouvir a minha música, Within Day. Makazi, Mr. Bao. E para ti, grande.
0: O parte continua a fazer sucesso, não é?
1: Não, mas parte para amanhã. Eu estou a estragar a minha surpresa. Parte para amanhã.
0: Tá, velho. Muito obrigado.
1: É, vamos ver se é outra família. Não, você começou. Deixa eu terminar.
0: Sim. Vamos lá.
1: As famílias que estão a começar a receber o bolo. Para final de semana, casar, é para casar, não está a escolher.
0: O dia do casamento.
1: 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É. Mas pede parabéns, que continua assim. Sou paisado. Aquela
0: obrigado, um abraço. Ótima quinta-feira, bom trabalho. Estamos com 9 horas e 34 minutos em Moçambique. A partir das 10 horas, temos o programa Cidade e Munícipe. Hoje é quinta-feira. Bom dia.
2: Alô, bom dia.
0: Bom dia, bom dia. Estou a falar com...
2: Celestina da Chamba.
0: Celestina da Chamba. Tudo bem contigo, Celestina?
2: Estou bem, não sei aí no estúdio, mas
0: tudo bem. Está tudo bem. Então, Celestina, quem é que fazemos hoje, quinta-feira?
2: Hoje eu desejo a todos que completam mais anos de vida hoje, que tenha saúde, amor, carinho, paz, alegria, dinheiro no bolso e tudo de bom na vida deles.
0: Pois, pois, pois. E a música que vai pedir qual é?
2: Dessa música de Tem Singa com tema... com tema... Amor, né, com tema... Nada, estou esquecendo.
0: Amor não é para doer. Alguém está a cochichar aí bem baixinho. O amor não é para doer. Quem é que está a cochichar aí bem baixinho?
2: É Brian.
0: É quem? Brian?
2: Sim, Brian.
0: O teu filho?
2: Sim, sim.
0: Ah, tá bem. Então, o teu filho conhece bem o título da música. Amor não é para doer.
2: Sim, eu conheço, mas eu não quero esta música.
0: Qual é que você quer?
2: Julieta.
0: Ah, Julieta, também. Também é uma ótima escolha. Então vamos ficar com Julieta, tá bom?
2: Sim, sim, sim.
0: Muito obrigado pela tua ligação. Celestina da Chamba, ótima quinta-feira para você.
2: Obrigado, bom trabalho. Obrigado, grosso atalho.
0: Tchau, tchau, tchau. 9h36 minutos em Moçambique, 879-939-048. Para a rubrica Parabéns a você aqui na cidade de Fiana, temos mais um ouvinte. Bom dia.
3: Está sim, muito bom dia, fez armado.
0: Bom dia, João Mutende.
3: O próprio João Mutende.
0: O próprio João Mutende. O mais conhecido do Ndunda 2.
3: Sim, sim, até na grande cidade.
0: É? Então, está tudo bem? Está
3: até, até com o Mano Faisal, sou conhecido.
0: Sim.
3: Uma hora.
0: Sim. É o mais conhecido. Yeah. É por isso que a próxima reunião, vão indicar-te a ti para ser o secretário do bairro.
3: Exato, secretário do bairro.
0: É que esse cargo de secretário do bairro. Então, acho que há muita confusão. O próprio secretário não sabe qual é o papel dele. Muitos que são indicados como secretário do bairro pensam que a única missão é só de negociar terreno. Não é isso. Não. Quando a estrada não está boa, o secretário do bairro, né, deve ser o porta-voz do povo. Não é? Deve ser o porta-voz do povo. Alguma coisa for acontecer, então o secretário deve ser o porta-voz. Agora, o secretário hoje em dia só está para a negociação do terreno, não faz mais nada.
3: Acho que estava faltando uma aula de sapiência para o povo muçulmano, tinha que dar uma aula de sapiência a todos.
0: Sim, mesmo se for para
3: chegar. Mas outros reclamam, outros secretários dizem que tem feito esse trabalho, apresentam essa queixa no município para o presidente, são presentes, anota, mas nada acontece. O sim, eles acabam cansando só de reportar uma coisa que não há resolução.
0: Não há resolução.
3: Exatamente.
0: É, olhando para esse ângulo, podem ter razão, não é?
3: Agora,
0: cabe as entidades também reagirem, né? Reagirem. Ok, vamos lá. João Mutende. Quinta-feira, hoje, quem é que faz anos?
3: Hoje, eu completo a mãe João de Vitor, é a minha cunhada, esposa do meu irmão mais novo. Nome de Namina Mutende, completo a mãe João de Vitor.
0: Ok. E a música?
3: Vejo a ele. Sim. Ela gosta muito de música. Aquela cantora vai estar aqui, Ana Joyce.
0: Ana Joyce.
3: Qualquer tema da Ana Joyce, sim.
0: Qualquer tema da Ana Joyce, ok.
3: Ana Joyce.
0: Pronto, a Ana Joyce ela tem muito público feminino, né? As mulheres gostam muito das músicas da Ana Joyce.
3: Gostam muito. Por isso eu acredito que ela está na escuta. O único presente que vou comprar bilhete para esse espetáculo.
0: Para o espetáculo da Ana Joyce, né? Ok. Acredito que ela já deve estar a registrar agora. O cunhado vai me comprar um bilhete para assistir ao Ana Joyce. É um presente.
3: É tudo,
0: vamos ter.
3: É tudo. tudo. Batista, fazendo um bom trabalho e bom regresso a casa.
0: Obrigado, obrigado. Igualmente, igualmente. Um grande abraço e ótima quinta-feira. Bom trabalho. Estamos com 9:39 minutos em Moçambique. Vamos para mais uma chamada. Depois tocamos as primeiras músicas aqui solicitadas pelos nossos ouvintes. Nesta manhã de quinta-feira, na rubrica Parabéns a Você. Bom dia.
1: Sim, bom dia, mano Paisala, mano. Bom dia, 105.2.
0: Bom dia, José Gonçalves.
1: Gonçalves na casa.
0: É, José Gonçalves.
1: Não tem como,
0: o, outro, o outro famoso de Mbunda 2.
1: É. É uma hora, pessoal.
0: Yeah, o João Mutende, o José Gonçalves, tem o senhor...
1: Chimoio.
0: O senhor Chimoio, né?
1: Perdido.
0: Yeah, são os famosos.
1: Fica uma popa.
0: Tá já vendo. Yeah, tá vendo? O bar está a crescer, hein? O bar está a crescer. Yeah.
1: Agora tem um paisano.
0: Tá já vendo? O Mingos.
1: O Mingos. Sim, um grande homem também, muito conhecido também.
0: Ok.
1: Até que estava com o secretário. Há pouco tempo, o Mingos era grande secretário, acabou desistindo porque nós lhe criticávamos mesmo. Eu sou preso, sou como secretário.
0: Yeah.
1: E ele até acabou desistindo.
0: Ok. Então.
1: Mas, Paisal,
0: sim.
1: Aquele clube revendeu de novo. Eu não sei se paga aqui trabalho, eu não sei se os engenheiros hoje em dia, como são.
0: Mas aí, ali.
1: Sim.
0: Aí.
1: Sim.
0: Deve ser feito um trabalho mesmo de raiz.
1: Yeah.
0: Agora, se for para fazer um trabalho paliativo, que amarrem bem aquele tubo e drenem ali pelo menos uma carada da areia. Sim, porque está a acontecer. O pessoal do FIPAG vai para ali, faz um trabalho, não é, paliativo, dois, três dias, volta a acontecer a mesma coisa. É normal você ir para o interior de Ndunda, a passar, não tem água. No teu regresso tem muita água.
1: Não tem nada.
0: Está a ver?
1: Sim.
0: Então, aí deve-se entulhar primeiro.
1: Realmente.
0: Resolver o problema do tubo e depois entulhar.
1: Mas mesmo a FIPAG, depois de eles terminarem o trabalho, acho que não é mal passar uma carada para proteger o tubo
0: sim,
1: dele.
0: Sim. O equipamento pertence ao FIPAG.
1: Porque eu estava falando com alguém da FIPAG há pouco tempo.
0: Sim.
1: A pessoa disse que não é tão bem assim. Só para eles encher aquele tubo. Ele tem que fazer uma carta para a coisa. Ani. Tem que fazer uma carta para a Ani.
0: Sim.
1: E a Ani demora 7 dias
0: para responder.
1: E depois ele, para arranjar, tem que passar outra carta. Dizer que já arranjamos. E eu acredito, eu acho que tem que passar uma carta, dizer que tem que passar mais uma carta. Há muita burocracia nesse país, faz mal.
0: Enquanto há esse processo de burocracia, as pessoas vão sofrendo.
1: E a água não chega para nós, mano, faz mal.
0: Yeah.
1: A água deve chegar para nós.
0: Há muita água a jorrar na estrada.
1: Sim.
0: E nas torneiras não jorra água.
1: Mas eu acredito que Tima está a escutar, hein? Acredito que o Tima está a escutar. Eu vou pedir para o Tima ir participar, que nós temos a necessidade de acompanhar.
0: Deve-se fazer uma reportagem realmente, porque é um problema já antigo, né?
1: É um
0: problema já antigo. Então, eu acho que merece uma reportagem. Ouvir as pessoas ali, né, os transeuntes, ouvir todas elas, e as pessoas que estão aí na vizinhança, não é? E todas as pessoas que passam por ali. E depois ouvir também o FIPAG. Sim. E, se possível, a Administração Nacional de Estradas e também o Conselho Municipal. Porque se você vai ao Conselho Municipal, diz que não. Isso é da responsabilidade do ANE. Se vai ao ANE, diz que isso não, é da responsabilidade do Conselho Municipal. Como é que fica?
1: Eu vi uma fofoca dizer que aquela estrada foi entregue ao Conselho Municipal. Mas outros do Conselho Municipal disse que não. E, por exemplo, eu avistei com uma senhora que é vereadora de uma área, não vou falar aqui. E ela disse... Mora no Ndunda. E ele também está a ficar chateado com a nossa estrada de Ndunda. Sim. Ele trabalha no município, vai ficar chateado. Ainda vamos ouvir quem, meu? Vamos já sofrer, mano, Feijão. Vamos já sofrer. E podemos falar assim, parece brincadeira, podemos irritar as pessoas.
0: Mas é uma situação muito séria.
1: Estamos a sofrer.
0: Ali não tem muita... E depois é uma água suja.
1: Suja, sim.
0: Estamos
1: a sofrer, mano.
0: Feijão. É um perigo para a saúde pública. É um perigo para a saúde pública. Mas ok, vamos falando disso até que se resolva o problema.
1: Não
0: José Gonçalves, quinta-feira hoje, quem é que faz anos?
1: Não tenho quem faz anos hoje. Ouvi aí com a grande cunhada de
4: a nossa cunhada é o irmão do Luten, fez mais um ano de vida. E os dias estão passando também, já faltam 3 dias para o meu grande filho, meu Júnior, que vai completar mais um ano de vida. Estamos aqui a preparar aqui, não sei que presente vai ser para o meu Júnior, mas acredito que vai existir um bom presente. Um bom presente. E tocando na música, vamos escutar a música daquela band com o título Wanduawa.
0: Yeah, Wanduawa.
4: Wanduawa. E eu gosto muito quando termina essa música, não sei se.
0: Ah,
4: yeah? Quando o Alfa diz, do Kinden. essa música, eu gosto de 3 partes.
0: Yeah.
4: Onde diz no Pinda, e quando diz o daquela Beng, nunca vai parar e nunca vai morrer. Aí a vez que me toca mesmo, mas não tem como. Não tem como.
0: Muito obrigado, José Gonçalves. Um grande abraço e ótima quinta-feira para você.
4: Tchau,
0: tchau. Tchau. Vamos então às músicas solicitadas pelos nossos ouvintes, a começar por esta de Makadze e MC Roger. MC Roger? Não, Mr. Blau. Mas ainda espero que um dia o MC Roja faça uma parceria com a casa. Wedding Day!

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Somos daquela banda a fecharem então a rubrica Parabéns a Você para hoje, quinta-feira, 6 de agosto de 2026. 9h59 minutos em Moçambique. Já a seguir apresentamos o programa Cidade e o Munícipe. Fique atento para conferir toda a conversa já a seguir.

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0: Exatamente, muito bom dia, ouvinte da Rádio Cidade. Está no ar mais uma edição do programa Cidade e Munícipe, um espaço dedicado ao diálogo entre o Conselho Municipal da Beira e os cidadãos munícipes e o público em geral. E hoje vamos receber aqui neste espaço o Dr. Cantenza Mutine, chefe do Gabinete Jurídico do Conselho Municipal da Beira, que vem abordar o papel e a funcionalidade deste gabinete, os desafios enfrentados na sua instituição e responder às principais preocupações dos munícipes. Doutor Cantenza, bem-vindo aqui ao programa A Cidade e o Munícipe, e vamos já seguir dar início à nossa conversa, onde vamos perceber um bocadinho sobre as principais atividades e funcionalidades deste gabinete jurídico do Conselho Municipal da Beira. Bom dia.
1: Bom dia. Primeiro, agradecer à Rádio Cidade por nos ter convidado para cá com os munícipes interagir e dar a conhecer aquilo que são as atividades, as competências do Gabinete Jurídico no Conselho Municipal da Beira. De antemão, assim também quero cumprimentar, como também aos munícipes que nos ouvem. Obrigado.
0: Obrigado. E vamos à primeira questão. Como está organizado o Gabinete Jurídico e quais são as suas principais áreas de atuação?
1: Obrigado. O Gabinete Jurídico do Município da Beira está organizado de uma forma estruturada. Existe aquilo que chamamos de setor do contencioso, temos aquilo que chamamos de setor de assessoria e temos também o cartório. E todos estes são dirigidos pelo chefe do gabinete jurídico.
0: Exatamente. Segunda questão, quais são as principais responsabilidades da equipa jurídica dentro da instituição?
1: Nós temos várias responsabilidades, mas citarei algumas, porque são várias mesmo. A primeira é assessorar e garantir assistência jurídica a todos os funcionários e prestar e a todos os processos que envolvem o município da Beira.
0: Exato. E em que situação os diferentes serviços municipais recorrem ao gabinete jurídico?
1: Eu darei alguns exemplos. Vou dar o exemplo da Polícia Municipal. Vezes já que a Polícia Municipal interpela um condutor, pode ser um mototaxista, e aplica-lhe alguma multa. O munícipe reage à multa ou reclama a multa. E o expediente para no gabinete jurídico, para efeitos de algum parecer jurídico. Este parecer jurídico é baseado na reclamação e na informação que nos é enviada pelo comando da polícia. E, por sua vez, analisamos, estudamos o caso e encaminhamos ao despacho, que é do excelentíssimo presidente, como parecer jurídico. Temos casos que envolvem o saneamento. Aplica-se alguma multa, por hipótese, a empresa ou o munícipe discorda, o procedimento é mesmo. Temos casos também de construções e alguns conflitos de terra que também nos chegam. O procedimento tem sido o mesmo. Emitimos o nosso parecer e encaminhamos ao despacho. E a coisa vai por aí. Às vezes chega até ao tribunal e por aí em diante.
0: Exato. Exatamente, e ainda continuamos na nossa conversa, de que forma o gabinete contribui para garantir que as decisões do município estejam em conformidade com a lei?
1: Bom, a nossa principal missão é garantir que todo ato administrativo exarado pela instituição esteja devidamente fundamentado. Estar fundamentada é estar em consonância com a lei. Fundamentação não é citar um artigo mas é fazer ver, explicar o que é que aquele artigo tem a ver com aquela realidade de que está em causa. E daí pode-se fazer referência ao artigo. Ou seja, por hipótese, revoga-se um direito, não é? De uso e aproveitamento de terra. Se esta revogação não estiver devidamente fundamentada, esta revogação ou este ato administrativo pode ser declarado nulo por instância administrativa. Então, para evitar que isto aconteça, nós temos que ter a cautela e a ciência de que todos estes atos estão devidamente fundamentados. Por um lado, para garantir que aquele ato tenha a legitimidade necessária que ela exige. Por outro lado, para evitar que os direitos do cidadão ou do munícipe sinta-se lesado. Então, é neste parâmetro que nós funcionamos.
0: Ok. E que tipo de apoio jurídico é prestado diretamente aos munícipes?
1: Algumas vezes, certos munícipes aproximam-nos diretamente. Mas por ser uma instituição, nesses casos em que eles nos apresentam reclamações orais, aquilo que nós notamos que é possível corrigir logo à primeira, sem a necessidade de redigir alguma exposição, alguma reclamação, nós intervimos diretamente com o setor. E há casos em que vimos que, atendendo à complexidade da reclamação, da preocupação do munícipe, é necessário que o munícipe faça ou formalize esta reclamação. Aí aconselhamos a que faça por escrito, submeta à secretaria, e daí dá-se o segmento necessário da exposição ou reclamação.
0: Exatamente, estamos em conversa com o chefe do gabinete jurídico no Conselho Municipal da Beira, o Sr. Cantenza Tim, que estamos aqui a falar sobre o funcionamento deste gabinete. O amigo ouvinte também é convidado a participar deste espaço através do número 87-99-39-048, caso tenha alguma questão a colocar ao chefe do gabinete jurídico do Conselho Municipal da Beira, algum caso que acha que se calhar não teve o devido tratamento e quer ter algum esclarecimento também, pode fazer ligando para 87-99-39-048, este que é o número da Rádio Cidade. Regressamos aqui à nossa conversa. Muitos dos conflitos surgem entre cidadãos e o município. Qual é o procedimento seguido para resolver estas situações?
1: Eu começaria por dizer que cada caso é um caso. Ou seja, não há casos idênticos. Não há casos iguais. Dependendo do caso que nos chega, fazemos um estudo do caso e, em função daquilo que forem as conclusões, as ilações, nós emitimos o nosso raciocínio jurídico, não é? Por forma a não deixar quer o munícipe, lesado e não induzir em erro ao nosso assessorado. Exatamente.
0: Okay.
1: Sim.
0: E existem mecanismos de mediação, mesmo antes de se dar um passo ao tribunal, de chegar ao tribunal, existe antes uma conversação, antes de chegar até lá, se calhar?
1: Exatamente. Nós não fugimos daquilo que é a regra de uma sociedade. Há de ver que, mesmo na altura em que se apresenta uma preocupação junto ao nosso gabinete, nós temos tomado em conta as medidas precautivas da resolução do conflito. Tendo em conta aquilo que chamamos de ouvir as partes, envolver as partes e perceber qual é o problema que apoquenta, e com as famílias, neste caso, procurar encontrar alguma solução amigável que não possa ferir ou prejudicar as partes. Em casos de, bom, muitas das vezes, alguns têm posicionamentos que nos levam à tangente.
0: Okay.
1: Nesses casos não temos como. Porque já não dependerá de nós.
0: Sim.
1: A nossa parte é tentar mediar. Se as partes entendem que não querem continuar ou não querem acatar aquilo que é nosso conselho, eles são livres de seguir a outras instâncias. Uhum. Nesses casos, alguns vão diretamente ao tribunal judicial, quer administrativo, para tentar exigir naquela instância a reposição dos seus direitos. Mas são assuntos que, às vezes, até pode-se evitar. Há casos em que munícipes estão a discutir um metro, porque o vizinho invadiu.
2: Exato.
1: E não quer ceder. Tentamos persuadir a chegar a um consenso, que a outra parte devolva a área que usurpou. Não quer. Não quer. E se calhar fez lá uma construção no período noturno, nós não já percebemos já posterior, e vamos tentar negociar. Quando não querem, vamos para as medidas mais gravosas. Ou é a demolição. Se a parte entender que não, a demolição não será suficiente, quer alguma compensação, porque perdeu algum tempinho sem usar a área que lhe pertencia, pode ir ao tribunal exigir o seu direito. Por aí.
0: Exato. 87-99-39-048 está à disposição para você que quer participar do espaço. Tem alguma situação a colocar aqui ao chefe do gabinete jurídico no Conselho Municipal da Beira, ou se já passou por alguma situação. E temos aqui o nosso primeiro ouvinte já a ligar. Muito bom dia, seu nome e de onde está a ouvir a Rádio Cidade?
3: Bom dia, fala com o Felipe Alexandre.
0: Como é que se chama?
3: Felipe Alexandre.
0: Felipe Alexandre, qual é a sua preocupação?
3: Em princípio, eu percebi que posso falar de assuntos que têm a ver com o gabinete jurídico. A minha questão que eu procuro saber, a responsabilidade da iluminação pública no bairro é gerida com a EDM ou com o Conselho Municipal? Porque uma parte da entrada da nossa rua, na manga da entrada da igreja universal, para quem sabe, para a antiga agricultura, chama-se Zona Verde, a parte mais crítica que está necessitada de uma iluminação, não tem, mas a parte que praticamente está iluminada todo momento. Lá tem iluminação. E estamos todo momento a termos um problema de encontrar corpos ou assassinados. E se a memória não me engana, no mês passado, foram dois corpos que foram encontrados nesta rua. Então, é uma rua que praticamente é um perigo para o cidadão durante um período noturno. Porque tem uma vala. As duas margens têm duas valas. E no meio daquelas valas não tem nenhuma iluminação. E nós estamos a pedir que quem de direito pudesse reparar essa questão. Sei que praticamente não é o programa indicado para isso, mas eu acabando usando a oportunidade para pedir para quem de direito para apresentar e ter uma iluminação pública naquela área. É muito, mas muito perigoso.
0: Muito obrigado. Ficou a questão. 87-99-39-048. Este é o número da tua Cidade FM. Estamos com o chefe do gabinete jurídico do Conselho Municipal da Beira, o Sr. Catenza, que está aqui e também vai responder algumas questões que foram colocadas pelos nossos ouvintes. Como dissemos, os ouvintes podem ligar para 87-99-39-048. Antes mesmo de passarmos para outra questão, eu não sei se esta pergunta pode aqui tentar esclarecer esta questão que foi colocada por este ouvinte que nos ligou da Manga, na zona da Chamba, Zona Verde.
1: Muito bem. Quero agradecer a questão que me foi colocada, ou que nos foi colocada pelo ouvinte Felipe Alexandre, que tem a ver com a falta de iluminação na via pública, na zona de Chamba, Vila Massane, Salvo Erro. Uhum. O que eu posso dizer agora em forma de resposta é que a iluminação pública é competência primária da eletricidade de Moçambique. Em algum momento, sei eu que tem havido correspondências entre as duas instituições para que a EDM faça a sua parte. Contudo, sabemos nós que em algum momento a nossa pátria está a viver momentos econômicos não muito bons, e o que pode levar à demora na reposição da iluminação pública em alguns pontos, ou mesmo alguns casos de vandalização de postes acabam danificando os candeeiros. Isso tudo cria um retrocesso para o desenvolvimento da nossa cidade. Falou de valas nesta mesma zona. O que poderei fazer a posterior é interagir com os colegas afetos ao Serviço Autónomo de Saneamento da Beira, que são os responsáveis pelas valas, para aproximarem a zona e perceber onde é que está o problema e, com base nisso, estudar os mecanismos de resolução do perigo que provavelmente as valas estejam a trazer para aquela comunidade.
0: Exatamente, muito obrigado. Continuamos ainda em conversa sobre a resolução de conflitos e apoio ao cidadão, com o chefe de gabinete jurídico. Agora vamos passar à questão que dá conta que qual é o papel do gabinete jurídico na proteção dos direitos dos munícipes e também dos interesses da autarquia?
1: Uma pergunta muito interessante. Conforme eu dizia, o nosso papel não é apenas de assessorar ou defender os interesses da autarquia, mas também defender os interesses e os direitos do administrado, neste caso, do munícipe. Vezes já em que, por hipótese, o Nelo requer um direito de uso e aproveitamento de terra, uma licença. E nota que este processo está demorado, porque entende que o normal era em 15, 20 dias.

0: Não vem atrás, nem 10, nem 20, nem 30 dias depois. Há vezes em que a pessoa vem atrás de uma resposta que já existe, está no balcão à sua espera. Então, nós temos a cautela de ir atrás do expediente para perceber o que é que está a acontecer, porque, afinal de contas, o município existe para servir o município. O município sem munícipes não é município. Então, nós temos como condição primária e principal a satisfação dos direitos ou deveres, aliás, dos direitos do munícipe da nossa cidade. Este é o objetivo principal. E, a posterior, é criar condições para que os deveres, os direitos da instituição também não sejam violados. Algumas vezes temos visto munícipes que encharcam os seus corpos com álcool, fazem-se à via pública conduzindo viaturas e causam danos a bens públicos. Estou a falar de praças, estou a falar de lancis e tantos outros bens. Então, nestes casos, nós somos chamados a intervir com vista a procurar devolver aquilo que é do município. E há de ver que estes bens públicos são adquiridos com aquele 50 meticais, aquele 10 meticais que as nossas mães vendedoras, com tanto sacrifício, contribuem para o desenvolvimento da nossa cidade. Então, temos que criar condições de acautelar que aquilo que é do munícipe esteja sempre preservado.
1: Que recomendações deixa aos cidadãos para que os seus processos tenham uma tramitação mais célere?
0: Todos aqueles que têm algum processo, diria, que sentem que está amoroso, podem aproximar ao gabinete jurídico para, em conjunto, vermos qual é a ginástica interna que se pode fazer. Porque às vezes pensamos que está parado porque a pessoa não é bonita. Mas há aspectos técnicos que podem encalhar um processo. E porque a pessoa não foi atrás, não está preocupada, por hipótese, a coisa fica guardada, à espera que o titular ou requerente volte atrás do expediente para lhe ser comunicado dos passos subsequentes. Veja que em algum momento temos processos já deferidos para pagamentos de taxas, não é?
1: Nós temos um ouvinte a ligar. Eu peço que segure o fio de pensamento. Olá, muito bom dia, ouvinte Cidade FM.
2: Bom dia, como vai o trabalho?
1: O trabalho vai bem. O seu nome e de onde está a ouvir a rádio?
2: Aqui fala o filho Ismael Suad, estou a ouvir a rádio na cidade da Beira, na baixa da cidade da Beira.
1: Exato. Otílio, qual é a sua questão?
2: E a minha questão é, ouvi uma parte aí que falou o chefe de gabinete jurídico a dizer que há uns que requerem o espaço público. Há uns que requerem o espaço público. Depois, não sei se até hoje esse espaço público é requerido ou não. Porque uma vez eu recordo, foi o tempo do Facílio, presidente, o Facílio.
1: Sim,
2: Deve-se mal.
1: fácil, deve-se mal, ok.
2: Sim. Eu requeri um espaço que era para pôr minha caravana para venda de crédito e empresa. Naquele tempo era empresa antes de coisa mola. Mas aquele documento saiu, fui dado o técnico para lá ver o espaço, se está, na verdade, no passeio ou está fora do passeio. O técnico aprovou que está fora passeio. Isso estou a dizer no lar de estudante CFM. CFB, também a falar CFB, né? Para quem vai na bomba de Matacuani. Tem um espaço aí e tal. Aquilo ficou aprovado. Fui para lá. Vê que tem que pagar, inclusive, tem que pagar taxa. Acabei pagando taxa, porque tudo mais nada. E tem que pagar anualmente 10 mil meticais. Naquela altura eu pagava 10 mil meticais. Ok. Quando entra novo presidente, me considerava assim, começava a pagar taxa. Só que chegou certo momento, começaram a vir vizinhos aí, para pôr bancas aí ao lado, que umas coisas provisórias. Mas eu acabei de ser abrangido, fui tirado minha caravana, eu pagava taxa 10 mil meticais por um ano. Mas quando eu chego lá, dizer que não.

0: Estamos a tirar todos que estão, quem paga taxa, quem não paga taxa, quem não... Agora, por que vocês aprovaram o lugar? Sem saber que esse lugar não é próprio. E depois, podia me dizer, vai também no gabinete jurídico. Essa parte não me esperou nada e acabaram de dizer que arranja um sítio que nós para irmos lá ver se dá ou não. Até hoje, nem tem quem, nem quem, e acabei abandonando aquilo tudo, que minha caravana ficou, qualquer maneira, e nenhum, adianta aí, se não me engano, tem papéis que são cópia daquele o pagamento de coisa anual. O resto, não sei onde anda aqueles papéis, eu fiquei desmoralizado. Agora, hoje estou a ouvir que há um espaço público que é requerido. Então, me espanta. Eu quero saber se posso voltar pedir de novo ou não, mas também falar espaço público, fora do passeio.
1: É tudo, senhor Otílio?
0: Sim, por enquanto é tudo. Por enquanto é tudo. Eu só espero de ouvir o gabinete jurídico.
1: Muito obrigado. Então, vou passar aqui a bola ao chefe do gabinete jurídico. Está aí esta questão. Certamente que anotou.
2: Posso? Sim, sim. Obrigado, senhor Otílio. Se não percebi mal, quero saber se existe a possibilidade de ocupar espaço público. O que deve fazer, em princípio, há de ser, pelo que apercebi-me do seu historial, eu vou pedir primeiro que junte o que tiver e contacte o gabinete jurídico, assim que puder. Pode diretamente ter comigo para juntos interagirmos. Voltando à questão, eu dizia que há munícipes que requerem espaço público, mas sem saber que estão a requerer espaço público. Nós temos um plano de urbanização. E neste plano de urbanização existem arruamentos, existem espaços públicos destinados para jardins, praças, hospitais, etc. Há de ver que em algum momento munícipes vêm, por exemplo, ao cadastro e requerem a legalização de um certo espaço. Indica-se o técnico, vai ao terreno e, chegado ao terreno, o técnico tira as coordenadas. Quando volta ao escritório, ele lança aquelas coordenadas para o sistema. O sistema é que dirá se aquela área está livre, se estiver livre de ocupação, pode-se atribuir. Caso não esteja, como tem sido em vários casos, as pessoas requerem a legalização de um espaço que nós chamamos público, como é o caso destinado a jardim, destinado à praça. Mas ele não sabe que aquele espaço é público. Então, é nestes termos que eu me referia a algum conflito, demora, que pode criar desconforto. Porque a pessoa requereu, deixou o expediente, não voltou. Mas para ter estas respostas todas, é importante que o munícipe, notando que há inércia por parte da administração, que nos contacte. Pode ser ao chefe do setor ou mesmo ao gabinete jurídico para intervirmos e procurar alguma solução. A questão dos espaços públicos para ocupação. Se não percebi mal a locução do senhor Otílio, ele disse que, quando se dirigiu ao município, o orientaram a identificar algum outro espaço e depois voltar. Caso ele tenha identificado algum espaço, por favor, na mesma senda, pode me contactar para darmos seguimento a esta preocupação, a esta pretensão dele de voltar a fazer ou desenvolver o seu negócio de caravana.
1: Exatamente. O município tem recebido reclamações relacionadas com a demora na tramitação de processos administrativos. A que se deve esses atrasos?
2: Tramitação de processos administrativos. Bom, quando se fala de processos administrativos, eu estaria a falar, é meu entendimento, que estaríamos a falar de na generalidade, não é?
1: Sim.
2: Na generalidade, o município tramita muito expediente. E no fim do dia, todos eles são administrativos. No fim do dia, 99% da documentação tramitada no município acaba sendo administrativa. Há de ver que uma licença de uso e aproveitamento de terra em algum momento há de ser um ato administrativo, porque no fim do dia tem lá o autorizo do presidente do Conselho Municipal. E este autorizo de ocupação amanhã pode ser usado por outrem, não é, para criar um conflito. Então, ultimamente nós temos tido a cautela, porque notamos que há muita, devido à tecnologia que muita gente está hoje a dominar, tem havido alguma quantidade considerável de processos que eu consideraria falsos. Então, para evitar a continuidade e termos o controle destes processos que nós suspeitamos, em algum momento preferimos não ser muito céleres para evitar colocarmos-nos em situação de conflito com a lei e não estarmos a prejudicar o cidadão ou o munícipe. Então, nestes casos, temos tido muita cautela, porque tem havido documentos falsos. Há de ver que, em algum momento, há pessoas até que, não sei como é, qual é o termo técnico que chamamos, que entendem de tecnologia de informação, fazem-se passar pelo presidente do município no Facebook.
3: Exato.
2: E vão extorquindo dinheiro às pessoas. Então, é uma onda de cautela que temos tido nos últimos tempos para evitar a exposição negativa da imagem, quer do presidente, quer do Conselho Municipal da Beira. Então, é mesmo por cautela. Mas há casos que nós notamos que aqui não há nada e o processo corre normalmente.
1: Ok. E que medidas estão a ser implementadas para reduzir o tempo de resposta aos cidadãos?
2: Conforme disse, é uma fase que passamos, ou que estivemos a passar, e já começamos mesmo nos finais do mês passado a dar vazão a todos estes processos que estavam, chamaria eu, cativos, não é? Por forma a ultrapassarmos esta lamentação que temos vindo a ouvir nos bastidores.
1: Pois, e confesso que já recebemos aqui algumas senhoras também no recinto da rádio questionando sobre as compensações das suas machambas na zona de 2003. É um assunto que também está a criar muito barulho e recebemos aqui algumas pessoas que também vieram colocar estas questões. Em que fase se encontra o processo de pagamentos de compensações aos proprietários e utilizadores de machambas na zona da 2003? E não só, tem outras áreas, mas agora especificamente a zona da 2003.
2: Da informação que chegou ao gabinete jurídico, o processo de compensação das machambeiras está numa fase avançada. E, pelos dados que tenho, a qualquer momento as pessoas serão chamadas para começarem a receber aquilo que lhes é de direito. A qualquer momento. A qualquer momento isso irá acontecer. Então, estamos mesmo numa contagem decrescente.
1: E quais foram as principais ou os principais constrangimentos enfrentados neste processo?
2: Um dos principais constrangimentos é o fato de algumas pessoas fazerem-se passar por titulares ou donos de uma certa porção, usuários de uma certa porção de terra, quando na verdade não são. Quando vamos questionar aos outros machambeiros daquela zona, dizem que não conhecem.
3: Okay.
2: Mas porque sabem dizer que há um processo de compensação, vêm pessoas que lá nunca desenvolveram alguma atividade. Então, é a razão daquelas enchentes todas. Nem toda aquela gente tem machamba ou pratica atividade agrícola naquela região. Outros são, muitos outros são aproveitadores.
1: Alguns infiltrados. Exatamente. Acabam causando estes impasses.
2: E esta agitação é criada por estas pessoas que não têm porção de terra naquela região.
3: Uhum.
2: Exatamente.
1: Exato. E temos estado a notar também a retirada de quiosques ao longo dos passeios, estradas, alguns sítios que são ocupados de forma indevida. A retirada de quiosques localizados nas estradas e passeios gerou algum debate entre os munícipes. Qual é o enquadramento legal desta medida?
2: Nelo, deixa-me dizer o seguinte.
1: Luís Tima,
2: desculpa. Deixa-me dizer o seguinte. A vida numa cidade urbanizada exige regras, não é? E há de ver que, para o caso da Beira, temos o Código de Postura Municipal. No Código de Postura Municipal, nós encontramos as balizas de exploração das áreas que estão, por exemplo, nas bermas das estradas, utilização de passeios, utilização de vários outros espaços. Quando notamos que a exploração desses espaços está a ser abusiva e não possui autorização municipal, naturalmente que nós temos que tomar algum posicionamento. E o posicionamento há de ser, primeiro, convidá-los por bem a retirarem-se e conformarem-se com a postura. E, havendo persistência, não temos outra saída senão remover mesmo. É mesmo para garantir que a postura municipal esteja a ser cumprida por parte quer do munícipe, quer do município, neste caso. Vamos dar um exemplo. Para quem fez carta de condução, sabe dizer que é proibido buzinar nas proximidades de um hospital. Proibido fazer barulho, porque não se sabe se alguém está sendo operado e aquele processo todo carece de muito silêncio. Mas, se o município for, por hipótese, a entrada do Hospital Central da Beira e remover aquela população, onde pensar que estamos a agir de má fé? Haverá estas conversas, este debate, que parece maléfico, mas o município estará a agir em defesa da saúde, da integridade daquele doente que está lá no hospital. Então, nós temos que, em algum momento, balançar a coisa nesta vertente. E não somente lançar pedras. Porque é fácil. Lançar pedras é fácil. Mas qual é o objetivo que o município quer alcançar? É a garantir que aquele doente esteja que esteja hospitalizado e tenha a tranquilidade necessária para a sua recuperação.
1: Okay.
2: São exemplos que posso trazer para elucidar o que está a acontecer.
1: Exatamente. E foi referido também que esta ação decorre de uma exigência da Procuradoria. Pode explicar melhor o fundamento jurídico dessa decisão?
2: Estando nós num Estado de Direito, temos que nos conformar com aquilo que a legislação nos traz. Nós temos, a nível nacional, o Departamento de Interesses Coletivos e Difusos. As procuradorias têm. Que eu saiba, em todas as capitais provinciais, em todas as procuradorias provinciais, existe esse departamento. A nível dos distritos, não tenho muita informação. Há de ver que esta exigência não foi somente para Beira. Em Maputo houve ação, em Nampula houve ação, na Beira houve ação, salvo erro, Tete também houve a mesma ação. Muitas daquelas pessoas que vendem no passeio, por exemplo, aqui no Maquinino, põem em causa vários aspectos. É a segurança pública, é a segurança deles mesmos, é também a questão de saúde. Por isso que há de ver que, em algum momento, convidamos os munícipes a estarem dentro do mercado. Não é? Isto aconteceu há pouco tempo. Mas, e tivemos que pôr a Polícia Municipal em volta do mercado para evitar que os munícipes, ou seja, aqueles vendedores, passassem a vender no passeio. Mas aqui está o problema. Nós, os munícipes, os compradores, não queremos ir lá para dentro, queremos comprar aqui fora. É aqui onde começa o problema. E há de ver que naquela hora de ponta, 16, 17, o fluxo é maior, podendo causar acidentes. Não é? E todo o resto. Roubos em viaturas. Acontece naquele meio todo. Então, para evitar isto, e como forma de defender o bem maior, que é a vida, é a integridade do ser humano, as procuradorias, através destes departamentos de interesses coletivos e difusos, têm vindo junto das autarquias procurar medidas e formas de solução deste problema. É mesmo para prevenir a vida, prevenir as questões de saúde. É por aí.
1: E que alternativas estão a ser estudadas para os vendedores afetados por esta situação?
2: Que eu saiba, está-se a fazer um trabalho junto ao mercado do Goto. Estava-se em processo de entulhos, que é para remover esta população vendedora toda que está na berma dos passeios, das estradas, para aquele local, como forma de minimizar o impacto destes males todos que têm vindo a acontecer. E acreditamos nós que a demora foi mesmo por conta da época chuvosa última, que se alastrou até mais ou menos o mês passado e antepassado.
1: Exatamente, já estamos a caminhar mesmo para a reta final desta Cidade do Munícipe, edição desta quinta-feira. Estamos a 6 de agosto de 2026, mas vamos agora olhar a questão de demarcação de espaços ou talhões no bairro de Moave. Há reclamações relativas ao atraso na demarcação de espaços no bairro de Moave, o que está a provocar, obviamente, esta demora. Gostaria de saber o que está a provocar a demora deste atraso na demarcação deste espaço.
2: A demarcação de talhões no bairro de Moave. O que eu saiba, o processo de atribuição de talhões na zona de Moave é antecedido de um processo de compensação. Uhum. Sabe-se que havia munícipes que praticavam lá alguma atividade agrícola, não é? O que o município fez foi criar condições de compensar aqueles munícipes e, a posterior, fazer a urbanização dos espaços. Feita ou terminado o processo de atualhamento, se o termo não me fugir, o processo de parcelamento, aí passa-se a fase de atribuição desses mesmos espaços. Então, o município não demarca para atribuir logo de seguida. Ele primeiro compensa e, terminado este processo de compensação, é que entra a fazer este processo todo de urbanização. E a instrução que houve, que é interna, é que se faça o processo de atribuição ou entrega de uma única vez.
1: Exato. E existe um calendário, neste momento, para a conclusão deste processo?
2: Está para breve. Está para breve. Uhum. Está para breve.
1: Ok. E sobre a divulgação do Código de Postura Municipais. O Código de Postura Municipais regula grande parte da convivência urbana. Como está a decorrer o processo de divulgação como um todo, não é? Junto das comunidades?
2: Eu tenho a informação de que colegas nossos afetos à fiscalização, à polícia municipal, e mesmo o gabinete jurídico tem, de quando em vez, ido à rádio. Hoje, por exemplo, estou aqui na Rádio Cidade. Vezes já que temos estado na Rádio Pax e tantas outras que existem na cidade, a fazer a divulgação daquilo que são os códigos de postura que estão em uso na nossa autarquia, na nossa cidade. Havendo espaço junto à Rádio Cidade, acreditamos nós que poderemos aproximar mais vezes e fazer junto desta estação emissora a divulgação do código ou dos códigos de postura, porque são vários.
1: Exato. Para já, quais são os conflitos ou problemas jurídicos que mais preocupam atualmente o Conselho Municipal nas comunidades e zonas periféricas da cidade da Beira?
2: Um dos maiores problemas é a ocupação ilegal. É a ocupação ilegal da terra. Isto causa muitos constrangimentos. E daí pode decorrer muitos conflitos de terra. Muitos mesmo. As zonas, conforme eu dizia, que a cidade está urbanizada, na sua grande parte, que estão destinadas a projetos sociais. Ou equipamentos sociais, campos, etc. E alguns espaços até para bacias de retenção de água. Se um munícipe for invadir a área de proteção da vala, não é? Este causa um problema, que pode não se notar naquele momento. Mas há de ver que, na altura em que o município quiser intervir junto àquela vala com sua maquinaria, aquele munícipe há de vir e dizer que eu estou aqui há por aí 5, 6, 7 anos e ninguém me tirou antes. Mas está na postura, neste caso, que a vala tem uma área de proteção da própria vala. Esta área de proteção é como uma rua, não é? A rua também tem as bermas. Estas bermas são para proteger aquela rua. Então, nós temos que começar a ter amor pela coisa que é nossa. Nos apropriarmos da coisa que nós estamos a fazer e começarmos a dar valor destas atividades todas que estão aqui a acontecer. Este trabalho não é só das comunidades, envolve também o Estado, as autarquias, e queremos pedir a vossa colaboração como entidades que divulgam as atividades das instituições, quer do Estado, quer privadas, para abraçarmos esta causa e começarmos a devolver, a consciencializar os nossos munícipes a terem amor por aquilo que é nosso. A terra é nossa, verdade. O país é nosso, a autarquia é nossa. Temos que ser nós a desenvolver, a cuidar e a proteger aquilo que é o investimento que está a ser feito para esta nossa sociedade.
1: Que mensagem gostaria de deixar ficar aos munícipes relativamente ao cumprimento das normas municipais?
2: O meu apelo é que nos amemos mais. Nos amemos mais e cuidemos-nos mais e cumpramos com aquilo que é o código de postura, com aquilo que são os apelos do Conselho Municipal da Beira, para o caso vertente, no sentido de protegermos esta nossa cidade, que, como todos nós sabemos, é uma cidade costeira que já está recorrentemente sendo afetada pelas mudanças climáticas. E se nós não tivermos o cuidado de nos proteger, de ouvirmos aquilo que são as instruções dos órgãos tutelares, dos órgãos das instâncias legais, estaremos a causar problemas para nós e para as gerações futuras.
1: Já perto de fim, as prioridades do gabinete jurídico para os próximos meses?
2: Olha, nós vamos continuar a garantir a defesa dos direitos dos munícipes. Este é o nosso prato forte. Continuaremos também a lutar para que as posturas municipais sejam divulgadas e mantemos-nos sempre abertos para ouvir e intervir naquilo que nos chegar e necessitar da nossa intervenção pontual.
1: Como podem os cidadãos apresentar reclamações, denúncias ou solicitar esclarecimentos junto do gabinete jurídico?
2: Olha, na impossibilidade de vir, eu posso deixar os meus contactos. 84-29-95-053. Vou repetir, 84-29-95-053 ou 87-29-95-052. Este é o meu contacto pessoal. Na impossibilidade de virem.
1: Exato. Uma mensagem final aos ouvintes que estiveram nos acompanhar.
2: A todos eu vou desejar votos antecipados de um dia, um feliz dia 20, que é o dia da nossa cidade. Esperamos que as festividades corram bem para todos e que a Beira continue a caminhar rumo aos seus 150 anos. Uhum. Exatamente. Temos que almejar chegar aos 150.
1: Exato.
2: Obrigado.
1: Exatamente, fica por aqui a Cidade e o Munícipe, edição desta quinta-feira, 6 de agosto de 2026. Conversamos com o chefe do gabinete jurídico do Conselho Municipal da Beira, Cantenza Time, aqui na tua Cidade FM. Ficamos por aqui, voltamos a cruzar caminhos próxima quinta-feira. Bom dia.
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11 horas e 23 minutos em Moçambique. Quinta-feira temos o Milando da Semana. Quero desde já pedir a sua atenção para acompanhar a história que temos para partilhar com o amigo ouvinte hoje. Quinta-feira, 6 de agosto de 2026. Um namoro de 7 anos que culminaria com um casamento. O homem, 7 anos de namoro. Os familiares da noiva começam a exigir casamento. E aí o homem começou a preparar o casamento. Pagou o salão de festas, o buffet, num valor exorbitante, os convites, a viatura de luxo para fazer aquela passeata dos recém-casados. Estava tudo preparado para o casamento acontecer. Um dia antes do casamento, a noiva teria recebido como presente do casamento um iPhone 13 Pro Max. É isso, né? iPhone 13 Pro Max. É um grande telefone, não é? É uma máquina? Yeah. Eu não estou muito interessado nestas coisas. Basta ter um telefone que me comunico, já basta. Então, um dia antes do casamento acontecer, já com tudo preparado, o salão de festas, o buffet já pago, os convites distribuídos, tudo preparado, a noiva recebe de presente um iPhone 13 Pro Max. É assim que está escrito, iPhone 13 Pro Max. De presente de alguém. E quando o noivo descobriu, um dia antes do casamento, perguntou quem deu a ela esse telefone ou essa máquina. iPhone 13 Pro Max. O noivo perguntou quem deu esse telefone. E ela se recusou a contar quem é que de facto deu de presente a ela um iPhone 13 Pro Max. Ela insistiu, confrontou sobre quem.

0: havia-lhe dado aquele dispositivo, mas ela insistiu em manter a identidade da pessoa em segredo. Um dia antes do casamento, o noivo, mais uma vez, como se costuma dizer na gíria, colocou entre a parede, né? Entre paredes, não com violência, obviamente, a perguntar: mas quem é que te ofereceu esse presente? iPhone 13 Pro Max. A noiva não quer dizer quem é que ofereceu. Então ela acabou por cancelar tudo. Cancelou o buffet, cancelou a sala de festas que ele já tinha pago, as viaturas que ele já tinha pago para alugar, também cancelou. E os convites que já tinha distribuído, fez questão de informar a todos os convidados que já não haveria casamento. Será que este mano tomou uma atitude correta? Homem cancelar o seu casamento porque a sua noiva se recusa a revelar quem lhe ofereceu um iPhone 13 Pro Max. Tomou uma atitude correta? Temos 87993948 para o amigo ouvinte ligar. E temos o 86-7586-239 para enviar mensagens. Este último número é só para enviar mensagens. Será que este homem tomou uma atitude correta? Um dia antes do casamento, a noiva recebe um presente, iPhone 13 Pro Max. Eu não entendo muito bem destas coisas, mas tenho cá um jovem que me diz que é uma máquina. É uma máquina, não é? Yeah, é uma boa máquina. A noiva recebe. E o noivo pergunta: de quem é o telefone? Ou seja, de quem é? Quem te ofereceu este presente? A noiva se recusa a dizer quem ofereceu. Insistiu duas ou três vezes a perguntar: mas esse presente veio da parte de quem? A noiva continuou a manter a identidade da pessoa que ofereceu em segredo. E o marido, cansado de perguntar, não tinha respostas, decidiu cancelar o casamento. Cancelou tudo. Então o homem cancelou o casamento porque a sua noiva se recusa a revelar quem lhe ofereceu um iPhone 13 Pro Max um dia antes do casamento. Será que ele tomou uma atitude correta? Vamos lá saber deste ouvinte. Bom dia.
1: Bom dia.
0: Bom dia, bom dia. Só falar com quem?
1: Quero falar com o senhor Alberto.
0: Senhor Alberto, de onde é que nos ouve?
1: De Mungaça.
0: De Mungaça. Está tudo bem por aí, senhor Alberto?
1: Está tudo.
0: Que bom. Então, senhor Alberto, acha que este homem tomou uma atitude correta?
1: Sim, foi uma boa atitude.
0: Por quê?
1: Porque ele não podia casar com uma mulher a viver com desconfiança.
0: Desconfiança?
1: Sim. Quando ia casar? E a mãe já está ligada a falar a verdade. O telefone que me ofereceu.
0: Mas ele já tinha programado tudo. O casamento estava mesmo prestes a acontecer.
1: Era assim mesmo. Sim, era assim mesmo. Não via como.
0: Então, acha que ele tomou uma atitude correta?
1: Correto mesmo.
0: Ok. Muito obrigado pela tua ligação e a tua opinião também. 11 horas e 31 minutos. Então você acha que este homem tomou uma atitude correta? O nosso primeiro amigo Vitor diz que sim, tomou uma atitude correta, porque ele não podia avançar com um casamento com alguém na qual ele tem desconfianças. Vamos saber deste ouvinte. Bom dia.
2: Cordiais, saudações, Faisal, amados e ouvintes, estão conectados a 5.2 Cidade FM.
0: Bom dia. Estamos a falar com quem?
2: Certo, a voz pertence ao 20 Augusto Taíma, a partir neste momento para falar a partir do local de trabalho.
0: Augusto Taíma, local de trabalho. Então, Augusto, homem cancela o seu casamento porque a sua noiva recusa revelar quem ofereceu um iPhone 13 Pro Max. Acha que esse homem tomou uma atitude correta?
2: É assim, Feijão. Quando se fala de casamento,
0: sim,
2: estamos a falar de algo muito sério.
0: Uhum.
2: Exato. Aparece lá o padre, no momento de colocar lá o anel no dedo de cada um, não é? Há uma pergunta aí que surge.
0: Uhum.
2: Cada um dizer a sua verdade. Não há mentiras, não há... falar tudo de verdade de si, cada um, sim, mesmo na parte do homem, mesmo na parte da mulher, sim, da noiva e do noivo, né? Agora, esta parte, para mim, estou aí, já está a criar, antes de surgir o casamento, já está a criar aqui uma desconfiança.
0: Uhum.
2: Tá bom. E eu peço a ela para me dizer que quem que te ofereceu esse celular? De um nível muito elevado. Estamos,
0: sim,
2: a falar de iPhone Pro Max. De,
0: sim,
2: de
0: iPhone
2: 3, exato. Yeah. 13 Pro Max, certo?
0: Sim.
2: E ela rejeita, nega, buscar a pessoa.
0: Sim.
2: Quem que lhe ofereceu? Quem lá? Ela pode ter um tio, um pai, um primo. Ela por que não diz quem lhe ofereceu o celular?
0: Uhum.
2: Não importa, faz aquilo tudo que eu gastei. Aqui é uma que vai criar uma desconfiança do princípio do casamento até a vida toda, caso ela não dizer nada.
0: Uhum.
2: Agora, por exemplo, se ela não diz nada, há uma desconfiança aí, Faisal.
0: Uhum.
2: Yeah. Ela, para mim, mesmo do meu lado, eu tenho certeza que faria o mesmo.
0: Faria o mesmo. Então acha que ele tomou uma atitude?
2: Faria o mesmo. Sim, Faisal.
0: Qual seria o risco se ela avançasse com o casamento sem ter as respostas que ele queria relativamente ao telefone? Qual seria o risco?
2: Sim, isto que acabei de dizer agora. A desconfiança, aquilo vai ficar sempre no meu peito até no final. Quem é que lhe ofereceu esse celular? Será que é de um namorado? Quem vai me criar desconfiança? Aquilo vai estar aqui no meu coração até a vida toda.
0: Uhum. Ok.
2: Percebes, não?
0: Sim.
2: Agora, é por aí que o que eu vou fazer. Está cansando tudo, porque é que não queres me falar? Quem que lhe ofereceu o celular? Agora, se não queres falar, há um gato por aí.
0: Ok.
2: Essa aqui é a minha opinião.
0: Muito obrigado, Augusto. Um grande abraço aí. Ótima quinta-feira. Então, segundo amigo ouvinte, diz que ele também não avançaria com o casamento. Ou seja, o homem tomou uma atitude correta. O homem tomou uma atitude correta. Por que que ela não quer dizer quem a ofereceu um iPhone 13 Pro Max? E se avançasse com o casamento, seria um casamento mergulhado na desconfiança. Bom dia. Bom dia, bom dia.
3: Bom dia.
0: Bom dia, bom dia. Estou a falar com quem?
3: Silvia.
0: Silvia da MTC. Andou desaparecida a nossa amiga Silvia.
3: Estava a preparar meu noivado.
0: Ah, é? Mas não recebeu um telefone de presente, né?
3: Recebi presente.
0: Silvia. Então, está tudo bem contigo, Silvia?
3: Está tudo bem.
0: Que bom. Homem cancela o seu casamento porque a sua noiva se recusa a revelar quem lhe ofereceu um iPhone 13 Pro Max. Silvia, você acha que este homem tomou uma atitude correta?
3: Tomou, sim.
0: Porque
3: ele está me perguntar.
0: Sim.
3: Tudo bem, amor, quem foi a pessoa que te ofereceu o presente?
0: Sim.
3: Ela recusa a falar. Tenta da segunda vez. Amor, me fala. Porque antes disso, a família obrigou o moço a realizar um casamento.
0: Sim, foram 7 anos de namoro. Então a família,
3: sim,
0: já começou a pressionar. Mas esse namoro que não avança para casamento, que namoro é esse?
3: É.
0: Então tem que casar com a nossa filha. Sim.
3: Sim, ele fez todo o sacrifício de realizar tudo.
0: Pois.
3: E por fim, e ela me aparece com um iPhone.
0: Uhum.
3: E eu pergunto, não me respondo. Pergunto a segunda vez, nada. A terceira, nada. Sinceramente, cancelo.
0: Então, acha que ele tomou uma atitude correta?
3: Então, assim, ela tinha que dizer quem foi que me deu. Se é a mãe, é o pai, é o primo. A coisa estaria bem, se eu ser sincera.
0: Mas ela preferiu manter a identidade da pessoa em segredo.
3: Mas por quê?
0: Yeah.
3: Por que tu faz esconder essa pessoa? Quem é essa pessoa?
0: Uhum.
3: Agora, adianta eu levar no altar, chegar lá, jurar, eu te amo, prometo ser fiel, não sei como você já é fiel? É fiel? Não pode, mano, causar.
0: Não pode. Não pode.
3: Sim.
0: Não pode, não
3: e pode. Esse gajo estaria lá também no casamento?
0: É? Estaria lá no casamento, não é?
3: Estaria lá.
0: A dançar com ela.
3: A dançar com ela de novo.
0: O casamento é assim, a noiva dança com todos os convidados, né?
3: Tá vendo? Você não vai desconfiar. Não vai desconfiar que será esse que está dançando com ele primo, não sei o que. São convidados. São sabendo que é aquele gajo do iPhone.
0: E quando estiverem a dançar, vão falando o que aí no ouvido do outro?
3: Opa! Eu faço de presente.
0: Silvia, muito obrigado pela tua ligação.
3: Ok, obrigado.
0: Ok, tchauzinho. 11 horas e 38 minutos. Você acha também que este homem tomou uma atitude correta? Temos o número 86 75 50 239. Este último número é para você enviar mensagens. Não tem crédito para ligar e gostaria de participar. Então você pode escrever uma mensagem e enviar para 86 75 50 239. E 87 99 39 048. Continua. E temos mais um ouvinte. Bom dia.
4: Era esta, pessoal.
0: Bom dia, bom dia.
4: Viva.
0: Bom dia, bom dia. Estou a falar com quem?
4: Deixa eu falar com o Felipe.
0: Felipe, tudo bem contigo, Felipe?
4: Tudo bem, abraço.
0: Que bom. De que bairro da cidade da Beira está a acompanhar a nossa emissão?
4: Na cidade, no momento, estou na zona de Matacuã.
0: Zona de Matacuã, MTC. A zona que nos ligou, o bairro que nos ligou também a nossa amiga ouvinte, a Silvia, né? A primeira ouvinte feminina, Silvia. Vamos lá. Homem cancela o seu casamento porque a sua noiva se recusa a revelar quem lhe ofereceu um iPhone 13 Pro Max um dia antes do casamento. Foi o presente que ela recebeu, mas ela não quer dizer quem ofereceu este presente a ela. E o marido perguntou 2, 3 vezes com alguma insistência. Mesmo assim, ela decidiu manter a identidade da pessoa em segredo. E por último, o noivo acabou cancelando o casamento. Com todas as contas pagas, mas mesmo assim, ele cancelou o casamento. Será que este homem tomou uma atitude correta?
4: Diante dos fatos, ela não respondeu, não revelou quem é a pessoa que recebeu o telefone.
0: Sim.
4: Foi a melhor atitude que ele tomou.
0: Uhum.
4: E é porque, olha, o relacionamento não é para quem racha no meio, continua uma construção de uma casa. Para todo mundo deixar amendar. Não pode se amendar no relacionamento. Um relacionamento tem que ser uma construção de raiz. Por isso, essa razão que ele ficou, pelo que eu percebi, mais de 7 anos.
0: Sim.
4: A namorar e pressionaram ele para o casamento.
0: Para fazer o casamento, sim.
4: E os 7 anos estava a revelar alguma coisa.
0: Uhum.
4: Ele estava a puxar para perceber que tipo de pessoa com quem ele estava se relacionando.
0: Okay.
4: Então, quando ele tomou a decisão, mostrar à família que, olha, não sou um aproveitador, não sou alguém que quero pagar e depois deixar por trás. Vou fazer o que vocês acham que tem que ser feito. E a moça aparece com essa. Uhum. Então, imediatamente, nem se fosse eu, não poderia seguir em frente. Porque se ela chega a fase de calar redondamente, já é a prova total dela. Não vou te dizer, porque isso aqui vem da gente, você não vai gostar de saber. E se não vou deixar de saber, por que eu vou avançar com o casamento? Para não avançar. Eu imediatamente perguntei. Ela agiu bem. E a moça agiu muito mal. Era preferível que criasse outro mecanismo desse presente chegasse a ela. Uhum. Depois do casamento.
5: Ok.
4: Além, antes, oi.
5: Mas nós sabemos que o amor é cego, né? O amor é cego. Eu ouvi isso por Roberto Carlos numa das suas músicas, é que ele diz que o amor é cego. Vamos fazer uma suposição. Tendo em conta que o amor é cego, vamos fazer uma suposição. Se ele, não é, se casasse com ela, mesmo com esta situação, que riscos é que ele corria?
4: É aquilo que eu acabei dizendo, que um relacionamento não pode ser de uma casa que tem rachas. Porque você vai passar a se emendar. Se ele continuasse com esse relacionamento, com esse casamento para frente, o casamento dele seria de um, vamos dizer, entre aspas, são puxada. Seria um marido do espelho para a comunidade, para a sociedade, mas teria alguém por trás a executar os serviços que ele executa normalmente. E, então, logo aí, ele queria um trabalho para resolver. Lá no trabalho, depois de descobrir que é a mulher tem mais alguém, é aquela situação de andar em casa dos padrinhos, em casa dos familiares, para resolver isto, porque eu encontrei ela para aquilo, porque esses presentes não iam parar. Assim que começou antes do casamento, depois do casamento, também não continuar. Então ele ia questionar onde que está a encontrar esses presentes. Mas ele não teve resposta lá atrás. Agora, dizer que o amor é cego, o amor é cego, não é nessas circunstâncias. O amor é cego, Quando, por exemplo, aquilo que eu acabei de falar, que no âmbito do casamento,
5: sim,
4: a moça que podia procurar outros mecanismos de receber esse presente. Depois do casamento, ele poderia falar, descobrir. Aí, ele ia dizer, olha, é minha esposa que vou fazer, já casei. O compromisso já está lá feito. Okay. Então, ele ia ficar a emendar a vida dele. Agora, eu vou emendar antes de eu decidir afinar que você e minha mulher daqui em diante só se separaram depois da morte. Não, aí a cegueira não pode aparecer. Aí abre-se as vistas.
5: Ok. Muito obrigado pela tua ligação e também o sustento da tua opinião. Ficou aqui que ele tomou uma atitude correta, não é? De acordo com a tua opinião.
4: É.
5: Muito obrigado.

0: Muito bem, estamos com 11 horas e 47 minutos em Moçambique. Mais uma chamada, depois da chamada vamos ler algumas mensagens que já chegaram aqui. Olá, bom dia.
1: Bom dia, Mano Faisal. Bom dia a todos os conectados a 102.2.
0: Bom dia, o prazer é todo meu. Estou a falar com quem?
1: Estou a falar com uma tonca de Marrocanho.
0: De Marrocanho. Então, você acha que se este homem se casasse com esta mulher, levaria feridas para o casamento?
1: Certo, o homem tomou boa atitude.
0: Uhum. Por quê?
1: Manter-se.
0: Sim.
1: Eu sou pescador. E tem outros peixes, tem um espírito de tartar.
0: Você é pescador e depois?
1: Tem outros peixes, tem espírito de tartar.
0: Uhum. Sim.
1: Tá bem, mano? Então, o que fez essa mulher? Saltou da água para fora. Quando fez salta da água para fora, para entender que é de Moreira tem esse peixe.
0: Uhum.
1: Então, ela se deu fora. Isso é ponto rio.
0: Então, acha que ele tomou uma atitude correta?
1: Muito correto.
0: Muito correto, ok. Está bem. Muito obrigado pela tua ligação. Passe bem amanhã de quinta-feira. Obrigado. Bom dia, este homem é um bom homem. É daqueles que não gosta de problemas. E agiu muito bem.

Como o amor é cego e tens de ficar cego, então evito a cegueira. Uma das mensagens que nós recebemos, temos outra aqui. Vamos lá ver.

0: Bom dia, este homem tomou uma decisão correta, né? Esta mensagem não chegou de uma coruja, não está assinada. A outra mensagem diz: desconfiar não é ter certeza. Desconfiar não é ter certeza. Evaristo, a Nelly é que diz isto, né? É uma mulher. Diz: desconfiar não é ter certeza. Evaristo diz: melhor lhe mandar embora, ir ficar com esse homem de iPhone. Mulher, quando está prestes a se casar, arranja azar sozinha. Vem assim. Depois tem Filomeno, diz toda a razão, ele tem toda a razão. Se ele esconde, ou se ela esconde, é porque é alguém importante para ela. Pode-lhe. Esse termo eu não posso usar. Pode estar com ela a qualquer momento. Vamos lá. Emelito diz: o que mais me espanta é que ela se recusa a dizer quem ofereceu o telefone. Mate diz: atitude muito correta. Ninguém devia atrever-se a casar enquanto não tiver uma mente tranquila e confiança. Vamos atender mais uma chamada. Estamos a caminhar para o fim. Olá, bom dia.
1: Muito bom dia.
0: Bom dia. Fernando, um fundice.
1: Estou a ver que está a pipocar.
0: Fernando,
1: está a pipocar. Eu vi um bocadinho, né?
0: Sim, sim.
1: Mas é assim, mano. Porque a gente tem que responder um debate devido à nossa situação, né?
0: Ok.
1: A nossa situação. Mas se fosse aqui na África, nas classes baixas, a gente casava, porque já gastava, a gente casava, depois íamos resolver esse mal-entendido.
0: Yeah.
1: Porque assim, mano, não podemos ser emocionados. Vamos pensar e sentir e não falar de qualquer, né? Mas a gente podia casar e depois entender e tentar entender o que aconteceu exatamente. Se dá para devolver, vamos devolver o telefone, tá já percebeu? Mas enquanto já casamos, não vai ser uma coisa, um telefone que vai nos fazer a gente deixar de casar. E tendo em conta que já gastamos muito, não vou secar um lado, tá já percebeu? Mas as pessoas que são ricas, isso é normal, mesmo um abraço, casamento pode acabar agora. Porque eles têm dinheiro, mas nós fica difícil, começamos a imaginar aquele boi, está a perceber?
0: Esse casamento é um casamento que estava a ser arranjado já há alguns anos, né?
1: Deixa perceber, né? É por essa razão, pode ser um mal-entendido, mano. Porque quando você quer casar, é por essa razão. Nas vésperas do casamento, eu me lembro muito bem quando casei.
0: Sim.
1: Na sexta-feira, eu não podia estar sozinha. Sozinha, aliás. Onde eu ia, tinha alguns senhores madores que me acompanhavam.
0: Yeah.
1: Por ter medo que pode me raptar com a terceira. Para tentar chegar ao casamento agora, você é verdade. Você é obrigado a andar com pessoas, para tipo segurança, né? Mas por mal entendido, eu não vejo porque não casaram. Mas se são pessoas ricas, tem mesquinhas, sabe?
0: Yeah.
1: Essa que é a minha opinião. Não digo, mas essa que é a minha opinião.
0: Pois.
1: Às vezes tem que responder sem ser parcial.
0: Não ser motivo, porque acompanhou e pronto, tem que ser assim.
1: Tem que ser muito maduro nessas horas, porque o Satanás também não. Satanás não gosta, o diabo não gosta de ver pessoas a se unir a casar, porque é que as pessoas continuam a viver no pecado.
0: Okay.
1: Essa é a minha opinião, mesmo com problemas.
0: Não há problema.
1: Já estamos em cima da hora
0: do.
1: Muito obrigado. Vou apelar lá esse programa também. Não sabia. Eu estava a perder a
0: gravidade. Muito obrigado, um abraço aí. Tchau. Ok. O Fernando Fundice, o nosso grande amigo ouvinte, que nos liga de Maputo, não é? Ele diz que, olha, é a opinião dele. Diz que para as pessoas com uma posição financeira muito boa, as pessoas ricas, isso aí é normal, porque eles têm dinheiro. Mas para os pobres, que leva 4 anos a organizar um casamento, depois de pagar o buffet, que se calhar está avaliado a uns 100 e qualquer coisa, agora os buffets andam muito caros. Os buffets andam muito caros. O salão para acolher o evento de casamento também anda por aí uns 50 e qualquer coisa. E todos os arranjos do casamento. Então o homem gastou dinheiro. Segundo o fundista, se fossem ricos, isso aí é normal. Organizou tudo, é para acabar lá com isso tudo e pronto. Mas para os pobres. Então, para evitar secar um lado, segundo o fundice, vai se casar e depois resolve o problema do telefone. Uma opinião completamente diferente de tantas outras que nós recebemos. Nós respeitamos a opinião de todos. Vai casar porque gastou-se dinheiro para organizar o casamento. Mas antes da lua de mel, se é que vai existir, vamos resolver esse assunto do telefone. Esta é a opinião de um fundice. Bom dia.
1: Bom dia, bom dia. Como está?
0: Bom dia, estou bem. E amigo ouvindo, como é que está?
1: Graças a Deus, estou bem.
0: Que bom, que bom, que bom, que bom. Sim, estamos mesmo a ser pressionados com o tempo. Muito rapidamente, casaria para depois resolver o problema do telefone. Ou cancelava o casamento?
1: Eu cancelava imediatamente, porque ela está me dizer a verdade. Agora, o que eu esperava gastar, fazer casamento com uma pessoa que está ocupada com outra pessoa? Esse homem foi um homem muito justo. Fez muito bom cancelar casamento. Não tinha de procurar outra esposa. Sim, porque não poderia ficar com uma pessoa, enquanto está comprometido com outra pessoa, eu agir tudo isso. Quem faz isso é gay. É uma pessoa sem H. Mas um homem com H maiúscula não faz isso. O que ele fez, ele nos ensinou muito. Esse homem tem H maiúscula. É um homem verdadeiro.
0: Então cancelava o casamento imediatamente.
1: Imediatamente. O que ele fez, eu gostei muito. Gostei muito, né, mano, quando você ouvir só dizendo que a princesa já estava com outra pessoa. E quem é essa pessoa? Eu tenho que conhecer. Só ouvi dizer, antes do casamento será amanhã. Se ela não me dizer, eu vou cancelar. Porque eu tenho que saber quem é essa pessoa que estava conversando contigo. Muito mais agora, ele foi comprado o telefone e muito dinheiro, não quer me dizer a verdade. O homem fez boa coisa, cancelava. Tem muitas mulheres que era verdade.
0: Mas agora, ele já pagou tudo. Ele vai perder o dinheiro, então.
1: Prefere perder dinheiro do que perder o amor que ele queria viver com essa pessoa. Ser traído com essa pessoa. São esse tipo de pessoa que anda a pegar um lado. Porque prefere perder dinheiro, perder tudo que ele havia comprado. Eu queria viver com estresse na cabeça. Ele se está livre.
0: Ok, muito obrigado pela tua participação. Um grande abraço e uma ótima quinta-feira para você. Estamos com 11 horas e 57 minutos. Temos de saber. Vamos dar uma vista de olhos a algumas mensagens que também chegaram aqui. Ele tem razão de cancelar. Haveria muitos problemas nesse relacionamento. A Sara diz o seguinte. Mas custou esconder o telefone até ela se casar? Azar não custa, já? Chipocos da família não faltam. Esta é a Sara. Diz que custou ela esconder o telefone e só mostrar depois de casar. Olha, vai ser a última chamada, muito rapidamente. Bom dia.
1: Bom dia, Manoel.
0: Bom dia, bom dia, bom dia. Estou bem. E você, como está?
1: A graça do Senhor.
0: Vamos lá, muito rapidamente. Este homem tomou uma atitude correta ou não?
1: Tomou uma atitude correta. Sim, porque ele podia alimentar uma coisa, começar do princípio, e poderia morrer a menos poucos. Porque o projeto é de 7 anos, limitaram aos 7 anos.
0: Sim.
1: Mas este ano é para o lançamento da primeira pedra. A governadora não quer falar acertar, de assinar. Agora, eu como administrador, vou aceitar? Essa é a minha opinião. Tá certo. Mas está nada a ver com Moisés, da barbearia.
0: Então, esta é a sua opinião. Você.
1: Não... Essa que é a minha opinião.
0: Okay.
1: Sim, o projeto é de 7 anos. Este ano é para poder mundo fazer o primeiro sapinho de pedra. É o casamento. Aí há de haver madrinhas, padrinhos, para poder assinar. Aí tem o seu acordo. É, não é? Agora, se a pessoa não quer concordar com aquilo, então.
0: Mas,
1: aí não é nada.
0: Mas ela não quer revelar o orçamento da obra, não quer revelar.
1: Por quê? Não quer, por quê?
0: Não quer revelar o orçamento da obra, não quer.
1: Agora não estou, tem que dizer a verdade. Se ela não quer dizer a verdade agora, como estamos a começar, acredito, esse irmão aí, é de louvar a Deus, para meu irmão, força aí, você renasceu de novo.
0: Ok. Muito obrigado pela tua ligação. Vamos ver as últimas mensagens. Numa relação de segredos, às vezes é necessário coragem para evitar um futuro imprevisto, desnecessário, onde houve sinais de um mal antes do mesmo. Atitude correta, porque amanhã teria a resposta do suposto posterior mau comportamento no iPhone. Homem promovido com sucesso não se pode levar para casa. Apoiado a sua atitude, vai se casar com o iPhone. Certo, irmão, 20 valores, boa decisão. Essa tua. Pronto, não posso. Também esses termos já não dá para lá disso também, né? Não dá. Melhor deixar ela, assim você já sabe que está. Que esta mulher não presta. Pronto, chefa, são termos muito, muito, muito pejorativos. Que não posso mencionar aqui em rádio. Muito obrigado a todos que deram suas opiniões aqui em antena da rádio. Próxima quinta-feira vamos trazer mais uma história para partilhar com os nossos prezados ouvintes.

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3: Muito boa tarde, vamos atualizar a informação. Pelo menos 230 milhões de dólares, cada dólar equivalente a cerca de 65 meticais, serão investidos na construção da segunda fábrica com capacidade de produção de 950 mil toneladas de clinkers por ano no posto administrativo da Muxunga, distrito de Sibabava, em Sofala. Trata-se de uma indústria de capitais chineses, denominado Klein and Glover Holding, representada na cerimónia de ontem por Xie Jiaxu, cuja primeira pedra foi lançada pelo ministro da Economia, Basílio Munhat. O procurador provincial em Sofala, Otávio Asilo, considera que não basta apenas prender os criminosos em casos de criminalidade gerada de elevadas somas de dinheiro, como raptos, branqueamento de capitais, tráfico de drogas e não só. É fundamental destruir a capacidade operacional deles através do dinheiro, sempre em conformidade com a lei. O diretor provincial da Juventude, Emprego e de Desporto de Sofala, Zeferino História, defende que a conquista da independência económica do país passa pelo envolvimento ativo da juventude, apelando aos jovens para compreenderem as novas tendências do mercado e, portanto, transformar os desafios atuais em oportunidades de desenvolvimento. A posição foi manifestada ontem na Beira, durante a abertura da primeira Conferência Provincial da Juventude de Sofala, subordinada ao tema Transformando a Sociedade com a tecnologia e o patriotismo, que reuniu centenas de participantes em representação dos 13 distritos da província, cujo objetivo era produzir contribuições para a Conferência Nacional da Juventude, prevista para decorrer em Pemba, na província de Cabo Delgado. Noutras linhas de atualidade, dois membros de um partido da oposição e um advogado próximo dessa formação foram detidos na Etiópia, acusados de terem planeado ataques terroristas, afirmou ontem a agência France Press, a defesa de um dos três homens. O advogado afirmou ainda que as acusações foram feitas sem provas. As detenções ocorrem num contexto de crescente repressão das vozes dissidentes neste país do Corno de África. Metade dos africanos inquiridos já ponderam emigrar, sobretudo jovens instruídos, revelou ontem um relatório do Afrobarometer, assinalando também forte apoio dos países ao comércio global e ao papel da China no continente. Os cidadãos dos países da África Ocidental, 34%, Central, 24% e Austral, 23%, têm uma maior probabilidade de emigrarem, sendo que a Gâmbia, 53%, e a Libéria, 51%. São os dois países onde os cidadãos são os mais propensos, segundo o relatório Beyond Borders, portanto, da Perspective in Sitting Global. Além de fronteiras, perspectivas aos cidadãos sobre uma ordem global em transformação, tornado público em Accra, Ghana, e que se baseia em dados de inquéritos representativos a nível nacional de 38 países. A Organização das Nações Unidas, a ONU, pediu na terça-feira a Israel que respeite as ordens do Tribunal Internacional de Justiça, após denúncias sobre a eliminação de provas na faixa de Gaza relacionadas com as alegações de genocídio. O apelo foi feito pelo porta-voz adjunto do secretário-geral da ONU, Farna Ahad, na sua conferência de imprensa diária, após ser questionado sobre um relatório do Observatório Euro-Mediterrâneo de Direitos Humanos, que afirma que Israel está a demolir e remover entulho de bairros e instalações civis. Está completa a informação das 12 horas na Rádio Cidade. Tem mais notícias ao longo desta emissão, que se estende até meia-noite, hoje quinta-feira, 6 de agosto de 2026.
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2: 11 horas e 9 minutos já em Moçambique. Apresentamos o clássico da semana.
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2: Joy Thomas, o álbum My Name is Joe, o single I Wanna Know é o clássico desta semana.

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0: 13 horas e 7 minutos. Este é o Sintonia da Tarde. Hoje é quinta-feira, 6 de agosto de 2026. Nós queremos levar até si a penúltima edição deste magnífico programa para esta semana.
1: Nem sei quanto tempo.
0: E sem dúvida alguma, o Amigo Ouvinte é o nosso especial convidado. Daqui a pouquinho teremos o Fala a Verdade, quando forem pontualmente 14 horas. 15 horas, o Amigo Ouvinte vai poder acompanhar o informativo Cidade FM. 16 horas, Expoente Máximo. Hit atrás de hit. Tem motivos mais do que suficientes para continuar ligadinho aos 105.2. Zezé de Camargo e Luciano cantam para nós a esta altura, Você Mudou Demais. Logo de seguida vamos convidar Dopas, vai cantar Meu Coraçãozinho. E é neste clima de muito amor que nós vamos transmitindo o Sintonia da Tarde para si.
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0: Maria Estrela Hermínio é o meu nome e o Amigo Ouvinte já sabe que é sempre um enorme prazer trabalhar para si e estar-se na sua companhia.

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Estamos com 13 horas e 32 minutos. Este é o Sintonia da Tarde para o dia de hoje, quinta-feira, 6 de agosto de 2026. Já agora, um feliz aniversário aos aniversariantes do dia. Ao amigo ouvinte que infelizmente encontra-se incomodado, votos de rápidas melhoras. Saiba que nós, enquanto rádio, queremos transmitir energias positivas para si, para que a cura se achegue o mais breve possível. Já sabe que daqui a pouquinho teremos a última edição da semana do Fala Verdade, isto é, quando o nosso relógio marcar 14 horas.

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0: Estamos com 14 horas e 11 minutos. Amigo ouvinte, bem-vindo ao Fala Verdade para o dia de hoje. Estamos ligeiramente atrasados, não é? Ai, ai, ai, ai, ai. Depois vou levar porrada aqui com os meus manos. Bom, hoje a pergunta é nada mais, nada menos que... Quem sofre mais pressão na sociedade? O homem ou a mulher? Sim, está no ar mais uma edição da rubrica Fala Verdade. O espaço onde a sua opinião faz toda a diferença. Hoje lançamos uma pergunta que promete mexer com as emoções e dividir, portanto, opiniões. Quem sofre mais pressão da sociedade? O homem ou a mulher? Desde cedo ouvimos frases como homem não chora, mulher tem de casar, homem tem de sustentar a família, mulher tem de ser mãe. Mas afinal, quem vive sob maior pressão? Será que as mulheres continuam a carregar mais expectativas ou os homens também enfrentam cobranças que muitas vezes passam despercebidas? Queremos ouvir a sua opinião. Ligue para 87993948 e deixe ficar então a sua mensagem. Fale simplesmente a verdade, sem filtros e sem rodeios. 87993948, ligue para nós, deixe ficar a sua opinião com relação ao Fala Verdade de hoje. Quem sofre mais pressão da sociedade? O homem ou a mulher? Desde cedo ouvimos frases como homem não chora, mulher tem de casar, homem tem de sustentar a família, mulher tem de ser mãe. Mas afinal, quem vive sob maior pressão? Será que são as mulheres ou os homens? Vamos ao encontro do nosso primeiro ouvinte. Muito boa tarde.
1: Boa tarde, mãe.
0: Boa tarde, Filipe. Está tudo bem?
1: Tudo bem, graças a Deus.
0: Aqui também. Está tudo bem, graças a Deus. E então, Mano Chomba, fala daí. Sem filtros e sem rodeios.
1: Antes de eu falar daí, podemos puxar o nosso tempo.
0: Não, vamos terminar um bocadinho mais tarde. Eu sabia, eu disse, vou levar porrada daqui a pouco. Está aqui, já estão a agredir-me.
1: Falando a verdade, há grande parte dos homens como as mulheres sofrem pressão na sociedade. Quando encontram um homem e está com uma idade sem casar, sem ter filho, então a sociedade fica em cima dele. Então, e também na própria mulher, quando, por exemplo, atualmente, estamos a ver muitas mães solteiras por aí. Muito Tenho bem. Certeza que a sociedade, quando repara para aquela moça ou aquela senhora, começam a ir inventando, ditando tanta coisa que, na verdade, não seja aquilo que eles estão a dizer. Então, em suma, as ambas partes sofrem pressão na sociedade.
0: Muito bem. E já agora, na sua opinião, Filipe, o que é que precisamos mudar para vivermos numa sociedade um pouco mais justa para todos?
1: Eu diria que os ensinamentos que nós tínhamos anteriormente atualmente já mudaram, porque as pessoas reparam naquilo que estão a ver, não procuram perceber no fundo a realidade da pessoa, mas sim reparam naquilo que estão a ver e tiram conclusões. Então, eu diria que há necessidade das pessoas, antes de julgar, perceber o que na verdade a pessoa está a passar e qual é a razão que leva a estar daquela forma ou daquele jeito.
0: Muito bem. Olha, Filipe, é tudo.
1: É tudo. Agradeço, mandando um rala para o meu camarada no fundista. E abraço e beijinhos com a minha esposa, Pérez. Para os que me conhecem, para os que são meus filhos. Até um abraço. Tchau.
0: Muito obrigada, votos de uma ótima tarde. Continuem sempre ligadinho aqui aos 105.2. Estamos com 14 horas e 16 minutos, 87993948. Este é o Fala Verdade para o dia de hoje. Vamos ao encontro de mais um ouvinte. Muito boa tarde.
2: Boa tarde.
0: Boa tarde, de quem é esta voz?
2: Fala Sérgio.
0: Sérgio, de onde nos fala?
2: aqui do seu Nito, da Baixa da Cidade.
0: Muito bem. Então, Sérgio, sem filtros e sem rodeios, quem sofre mais pressão da sociedade? O homem ou a mulher?
2: Do meu ponto de vista, eu penso que é o homem.
0: Muito bem.
2: Porque, digo isso porque tem muitas exigências. Sim. É. Não é? Porque acredito na responsabilidade que é aquilo da família, da sua família, do lado da esposa, da sociedade, enfim, é carregada toda pelo homem.
0: Muito bem. E na sua opinião, que tipo de cobrança mais lhe incomoda?
2: Do meu ponto de vista, é cobrar aquilo que eu não posso dar.
0: Muito bem.
2: Tem que haver limites dentro daquilo que eu, das minhas possibilidades, e tudo isso passa de uma conversa, né? Entre a família e o casal, saber que eu posso até aqui, mais do que isso não posso. E ser compreendido também do outro lado.
0: Exatamente. E o que precisamos mudar para vivermos numa sociedade mais justa para todos? Porque esta pressão que tanto o homem assim como a mulher recebe vem da sociedade.
2: Sim, do meu ponto de vista, o que precisa mudar entre nós, eu penso que deve haver mais diálogo.
0: É.
2: Saber a responsabilidade de cada um, saber o que um pode, o que um tem que saber, onde há direitos e obrigações. Então tem que haver limites para ambas as partes.
0: Muito bem.
2: E não deixar de ser as pessoas interferir naquilo que é o nosso cotidiano. Porque cada um tem o seu tipo de vida, cada um tem suas necessidades e suas obrigações.
0: Certo.
2: É nesse sentido.
0: Muito bem. Sérgio, é tudo?
2: É tudo. Muito obrigado.
0: Beijinhos e abraços para quem vão.
2: Obrigado. Beijinhos e abraços vão para todos os amigos, principalmente o nosso amigo Mufundice, que tem estado. Eu tenho escutado a rádio quase sempre, mas não tenho participado. Hoje é a minha primeira intervenção.
0: Consegui perceber. É a primeira vez que ouço esta voz.
2: Mas estou sempre ligado à rádio.
0: Opa, muito obrigada. Obrigada pelo carinho.
2: Mufundice é um participante ativo, um ouvinte ativo.
0: Super ativo mesmo.
2: Cooperativo, vejo ele no programa de Seres Velhos, tem estado lá.
0: Sim.
2: O seu programa também tem estado lá, tem dado um bom contributo, dizer ele muita força. Mesmo estando distante de mim, estando em Maputo, consegue
0: participar. Ele consegue abraçar-nos.
2: Informativa.
0: Muito bem. Então, Mano Sérgio, muito obrigada. Votos de uma ótima tarde para si. Se estiver no seu local de trabalho, votos de um ótimo trabalho. Queremos ouvi-lo mais vezes, está bem?
2: Obrigado, estou mesmo no local de trabalho. Obrigado.
0: Muito bem, tchauzinho.
2: Tchau, tchau.
0: E é desta forma que nós nos comportamos de segunda a quinta-feira ao nível do programa Sintonia da Tarde. Levamos até si o Fala Verdade. Diga para nós, quem sofre mais pressão da sociedade, o homem ou a mulher? Muito boa tarde.
3: Ei, qual é a cena?
0: Ai, ai, ai, aqui está tudo controlado. E desse lado, qual é a cena daí do outro lado?
3: É muita alegria aqui.
0: É muita alegria, não é? Ai, ai, ai, ai. E então, fala aí, Mochanja Kata, está tudo bem?
3: Ah, estou muito bem mesmo. O tema de hoje está um romântico. Não dá para tirar aquelas piadas. Os ouvintes já apontaram a maninha na semana passada.
0: Nem foi semana passada, foi na segunda-feira.
3: Ah, foi na segunda.
0: Foi segunda-feira. Tivemos aqui, mana, quase que levava a esporrada.
3: Mas eu não me conheço, não sabe onde eu fico, então essa foi a vantagem.
0: Muito bem. Então, sem filtros e sem rodeios, meu querido, quem sofre mais pressão da sociedade, o homem ou a mulher?
3: É a mulher.
0: Por quê?
3: É a mulher por quê? Porque eu vou te fazer uma pergunta, então você vai dizer quem sofre. Na verdade, a mulher é auxiliar do homem, é ou não é?
0: É.
3: Então, auxiliar é ajudante, né?
0: Exatamente.
3: Então, eu sou mestre de obra, você é ajudante, você massa cimento, depois eu subo no lugar que eu estou precisando, em que cimento vem lá. Quem carrega a massa?
0: Ajudante, neste caso,
3: depois
0: ajudante.
3: De matar, depois depois de matar, carrega a massa para me entregar, né?
0: Exato.
3: É, depois, no final do job, quem limpa? Malta, pá, malta base, quem limpa? Com água.
0: É o ajudante.
3: É ajudante. Então, quem está a sofrer muito aqui?
0: É ajudante, neste caso.
3: Então, a pressão está na mulher. Mulher sofre muito. Homem vai trabalhar, só traz tudo. Mas quem organiza a casa, organiza até o próprio homem. É a mulher. Então, a carga está na mulher. Não é defender as mulheres, não. Olha, é. Eu gosto delas, mas não é defender. Não. Eu gosto muito delas.
0: Muito bem. Que tipo de cobrança acredita que pressiona demais as mulheres?
3: E para com o meu lado?
0: Sim, sim, na sua opinião.
3: Yeah. O que eu quero que a mulher faça do meu lado, né? É isso ou entendi mal?
0: Entendeu mal. Disse que quem então sofre mais pressão ao nível da sociedade é a mulher. Então eu perguntei que tipo de cobrança esta mulher recebe. A cobrança mais frequente que a mulher recebe.
3: Ah, que a mulher recebe dos homens?
0: Sim, dos homens, da sociedade, tanto faz.
3: Yeah, ok. As pessoas querem muito numa mulher. A única coisa é ter respeito. Então, se a mulher tem respeito, já consegue dar tudo ao homem. O respeito. Nós exigimos muito respeito para conosco mesmo, uma mulher. Então, se a mulher respeita o homem, é porque tudo vai bem. Se a mulher não respeita, então haverá barulho na casa.
0: Muito bem, muito bem. Então, é tudo, Mujanjacata?
3: É tudo, espero numa outra ocasião. Olha, hoje não dá para tirar minhas
0: piadas. Hoje estou a sentir que estás muito romântico, estás muito fofinho hoje.
3: Não, eu gramo das mulheres, não sou no sexo. A mulher não serve para sexo. A mulher é mais que sexo, é verdade.
0: Ai,
3: a mulher
0: socorro, Deus, socorro.
3: A mulher é uma grande, é uma grande companheira, né, do homem. O homem sem mulher não é homem. A vida não faz sentido. Primeiro nós temos Deus, mas depois é a mulher.
0: Depois é a mulher. Faz
3: tudo. A mulher faz tudo. Olha, a mulher consegue limpar dentro, atender criança e a lavar. Mas o homem passar a pegar a criança, depois de o telefone tocar...
0: É um desastre.
3: Não consegue. Então a mulher foi dado domínio com Deus. Por isso que eu respeito a mulher.
0: Muito
3: a mulher sofre muita pressão. É mais ou menos isso.
0: Muito obrigada, Mujanjacata. Beijinhos e abraços. Vou para ti.
3: Ah, beijinhos e abraços. Não estou a precisar para dar a ninguém, não. Só que uma coisa que você não sabe fazer hoje.
0: O quê?
3: Beija, não.
0: Olha, veja só como tu és egoísta. Não gostas de mandar beijinhos e abraços, mas em contrapartida queres receber.
3: Não,
0: tá bem,
3: dar,
0: tá bem, eu vou dar. Muitos beijinhos para ti.
3: Minha família toda está boa. Está a visitar uma irmã minha agora. Então, todos estão good. E na minha casa está good. Então, por isso eu disse, não vou dar abraço a ninguém. Ouvindo-se é secundário.
0: Muito bem, olha, muito obrigada por estar sempre ligado a nós. Para si, tá bem? Recebeu agora, né?
3: Tchau.

0: Muito bem, vamos ao encontro de mais um ouvinte. Muito boa tarde, bem-vindo.
1: Agora é a minha vez.
0: Não falha. Mesmo com problemas, primeiro, não há problemas.
1: A minha vida está a andar e eu fico feliz quando um ouvinte entra e fala boas coisas de mim. Muito obrigado, Sr. Sérgio. Muito obrigado do coração, estou sem palavras.

0: se os homens costumam enfrentar maior pressão para ser os principais provedores, seja para beber financeiros, e demonstrar a força e esconder as emoções. Enquanto as mulheres frequentemente enfrentam maior pressão relacionada aos cuidados da família, da casa, dos filhos, da aparência física, e muitas vezes também do trabalho. Quer mais nada ali? Estás gorda. Eu vou querer me ver e tentar de ouro.
1: É mesmo.
0: Olha, me feliz. Você não consegue pintar a tua casa. Eu vou querer te ver pintada de ouro. Deixa perceber o que está tentando ver. Agora, o importante aqui é a família, é a sociedade. Deixa perceber, apoiar os ambos. Porque os ambos sofrem pressões diferentes na sociedade. Deixa perceber. Ninguém aqui sai nele. É 50-50. Porque eu sou provedor, eu devo comprar energia, água, e ela deve cuidar de casa. Isso é antemão. Tanto o marido, aliás, tanto a mulher, tanto o homem, sofre a pressão na sociedade. Para mim, aqui não consigo ter uma resposta única. Estará mentindo para mim mesmo, estará a não seguir o que o programa deseja, que é falar a verdade.
1: Exatamente.
0: Não sei se foi imprescindível.
1: Claro que foi, mas eu quero saber de si, mano. Olhando para a realidade que nós vivemos hoje em dia nós já temos as redes sociais. Será que as redes sociais, de alguma forma, aumentaram esta questão da pressão social?
0: Sim, estou a perceber. Sim, aumentaram. Eu vou dizer, está na mesma rua. Sabe, é difícil. Para ser mais claro. Mana Maria Estrela, é difícil dizer quem sofre mais pressão. Para mim, todos sofremos um coisa. Se eu não conseguir, a minha mulher não consegue trazer pão para a criança, já sofreu a pressão.
1: Exato.
0: Se eu consigo dizer que não consegue dizer que. Sabe, mulher é uma coisa que ele detesta. Quando eu dito pelo homem, dizer que ela está gorda. Ela prefere ver que você está fogo, está percebendo? Exatamente, mulher não quer ouvir. Eu prefiro você dizer que você está muito fofa. Está percebendo? E ela quer tudo ver que está gorda. Ela vai sofrer pressão, são dietas que não acabam e depois acaba ficando doente. Está percebendo? Eu, para mim, neste caso hoje, estou numa saia justa, que eu não consigo dizer que entre mulher e homem, quem sofre mais pressão. Mas aqueles dois pontos que eu falei aqui, que o homem sofrendo mais pressão devido que ele que é provedor da família, financeiro, essas coisas, ela tem que pintar a casa, já percebeu? Porque o vizinho já pintou a casa. É verdade, numa rua que todos são o primeiro andar, ou você vende o terreno, ou você também faz o primeiro andar. Opa. Mas já percebeu, numa rua que todos colocaram um muro. Você sozinha não tem muro. Está vendo essa pressão para um homem?
1: É complicado.
0: Agora, entre amigas que está na rua, todos têm aquele gosto de cabelo. É só ela daquela mesa uma. Dá para saber onde é a pressão. Onde é a mesma casa, dá uma pressão.
1: Então é 50-50.
0: É 50-50. Para mim, hoje foi infinito. Eu sou infinito.
1: Foi verdadeiro.
0: Mas estás a ver numa rua que todos têm muro, mano. É só você que não tem muro.
1: Não tem muro, ainda continua com as punhosas.
0: Você pode querer vender, ou entrar à noite. Eu no final de semana ficar dentro de casa.
1: Está a recordar-me aqui de uma situação. Ei, Jesus amado. Socorro.
0: É para tu perceber. Minhas amigas que estão a usar marcas de agora que estão a bater. E você aí com capulana, mano.
1: Como?
0: Para não ficar fácil. O papel da sociedade está molhado.
1: Está
0: molhado. E vou te agradecer ao seu Sérgio. Ele está bem-vindo neste programa. E muito obrigado pelo carinho. Deus te abençoe e abençoe a sua família.
1: Muito bem.
0: Mano, Estrela.

0: sempre um prazer falar com a Mana. E Deus te abençoe. E teu minuto também.
1: Amém. Muito obrigado. Muito obrigada. Votos de uma ótima tarde. Estamos juntos, chefe de outubro.
0: Mesmo com problemas.
1: Não há problemas. Não falha.

0: 879-39-048 continua disponível, ligue para nós, deixe ficar então sua opinião com relação ao Fala Verdade de hoje. Na sua humilde opinião, quem sofre mais pressão da sociedade? Será que é o homem ou a mulher? Desde cedo ouvimos frases como homem não chora, mulher tem de casar, homem tem de sustentar a família, mulher deve estar num lar, deve ser mãe, mas afinal... Quem vive sob maior pressão? Será que é o homem ou a mulher? Boa tarde.
1: Boa tarde, Mana Maria.
0: Boa tarde, está tudo bem?
1: Está tudo bem, aqui do outro lado.
0: Aqui também está tudo bem, graças a Deus. Este é o Mano Justa Chicote?
1: Não, João Maximus.
0: Oh, Mano John, sorry, so sorry.
1: Então,
0: muito bem, diga-me daí, Mano John, na sua opinião, quem sofre mais pressão da sociedade, o homem ou a mulher?
1: Na verdade, de verdade mesmo, quem sofre mais é o homem.
0: Muito bem.
1: Sim, é a minha opinião.
0: Quem sofre mais é o homem. E qual é... qual é a pressão, né... Qual é a pressão ou qual é a cobrança mais frequente para os homens?
1: A cobrança, por exemplo, para o homem quando tem dois, três filhos, mesmo um filho, quando não tem terreno. A mãe tem que se comprar terreno. É. Tem terreno, tem que construir. Então sempre há aquela pressão. Por exemplo, está na casa de alugues, o dono de casa quer renda. Sempre pressão, o homem tem que estar sempre pressionado.
0: É diferente da mulher.
1: E para a mulher tem que ter pressão, mas quem mais tem pressão é o homem.
0: Muito bom, muito bem. Exatamente. E já agora, o que é que acredita que precisamos mudar para vivermos numa sociedade um pouquinho mais justa para todos?
1: Mais justa é coordenação, né? Conversar.
0: Exatamente.
1: Acho que pode se ultrapassar, sim. Tentar e ajustar as coisas com a dame ali, não sei o quê, pá. Uma mão levando a outra para tentar ver se a pressão não cai sempre para o homem.
0: Exatamente. E não olharem para o relógio dos outros, né?
1: Exatamente, sim. Porque para a mulher, às vezes, cobiçam aquilo, cobiçam isso. Cada um tem que se contentar com aquilo que ganha, né? Para não ter tanta pressão. Porque a mulher sempre é ele. Querem tudo que vem na montra.
0: Mamãe, né, pano? Opa, Mano John. Foi-se embora, mas o essencial ficou. Nós entendemos, nós percebemos muito bem o que estava aqui a dizer. 879-39-048 continua disponível, ligue para nós, deixe ficar a sua opinião. Hoje vamos um bocadinho, vamos terminar um bocadinho tarde, né? Senão vocês vão me dar porrada aqui, eu tenho medo, vocês são meus patrões. E se os meus patrões decidem dar-me porrada, é mesmo para me tirarem daqui desta cadeira. Quem sofre mais pressão da sociedade, o homem ou a mulher? Boa tarde.
2: Olha só, eu quero acrescentar uma cena para o Mofundice, posso, né?
0: Fica à vontade, a casa é nossa, vamos a isso.
2: Hoje o programa está romântico, mas vou acrescentar uma coisa de nada. É assim, Mofundice, se você fala da pressão da mulher, porque gente aí, exemplo, né, no teu bairro, estão a fazer muro, casa bonita, e você ainda está naquela casinha de nada... Você é um homem que se sente envergonhado com isso. Você não é homem. Você é um fraco. Nesta vida ninguém leva nada. Nós viemos ter nada e vamos ter nada. Ninguém na vida pode ter vergonha da pobreza. Mofundice, não se fala. E o John aqui falou muito bem. Mas você, Mofundice, sempre você fala muito bem. Mas hoje, eu pensou muito. Eu nunca posso ter vergonha da minha pobreza. Porque este meu vizinho levantou um edifício muito nice. Este levantou e eu ainda estou no palco. Eu vou continuar a viver nesta vida, mana. Ninguém leva nada. Ninguém vai com caro. Ninguém vai com nada. Nem o filho que você nasce. Não é teu. Presta bem atenção. Lê Apocalipse. No final, quando Jesus voltar, as grávidas vão desaparecer. Os filhos dentro da casa vão ser arrebatados. E todos aqueles que santificavam as suas vidas vão embora. E quem será teu? Nada. Você não tem nada. Não tem tal. Não tem isso. Não tens de ter vergonha no fundo disso da sua vida. Foste muito errado. Mana, bom trabalho da tua.
0: Muito obrigada. Olha, eu amo este programa justamente por conta disso. Mano, no fundo disso, por favor, volta para cá. Volta, por favor. Volta para cá e explica muito bem isto. Muito boa tarde.
3: Boa tarde, mana Estrela.
0: Está tudo bem?
3: Muito bem, minha irmã.
0: Aqui também está tudo bem, graças a Deus. De quem é esta voz?
3: Félix Teiva.
0: É o mano Félix. Diga daí, qual é a sua opinião com relação à nossa pergunta do dia? Quem sofre mais pressão da sociedade? O homem ou a mulher?
3: A mulher.
0: Por que que diz isso?
3: A mulher faz tudo de casa. Nós, homens, nos acompanhamos. Ritmo de mulher.
0: E qual é a pressão mais frequente que a mulher recebe?
3: Ele faz todas as coisas. Quem faz a mulher de casa é o homem. O homem, nós vamos trabalhar com a mulher.
0: Muito bem, muito bem.
3: Quem dono de casa é o homem, mas muito. Quem manda em casa é o homem, mas quem resolve o assunto de casa é a mulher.
0: Então, quando se tem algum problema dentro da casa, logo repara-se para a mulher e não para o homem.
3: Sim, sim. Não, quando tem problema de casa, repara para o homem dentro de casa. Mas pergunta à mulher, mamá. É assim.
0: Muito bem. Olha, mano Félix, é tudo?
3: É tudo.
0: Muito obrigada, beijinhos e abraços para quem vão.
3: Todos vão vir rapidamente.
0: Muito bem, obrigada. Votos de um ótimo trabalho. Estamos no seu local de trabalho, né?
3: Estou no lugar do seu trabalho.
0: Oba, um beijinho para si e para os seus colegas aí, tá bem?
3: Obrigado.
0: Valeu, tchauzinho. É o Sintonia da Tarde. É o Sintonia da Tarde. E eu penso que esta é a melhor parte do programa. A melhor parte do programa é esta. Boa tarde. Boa tarde. Bom, infelizmente perdemos. Mas olha, mano Mufundice, por favor, volte para nós. Volte para nós, por favor. Boa tarde.
4: Muito boa tarde.
0: Boa tarde, está tudo bem?
4: Tudo. Nossa, como vai?
0: Aqui também está tudo bem, graças a Deus. De quem é esta voz?
4: Cachimbo.
0: De onde nos fala, meu querido?
4: Cachimbo.
0: Muito bem, então, diga para nós, sem filtros e sem rodeios, na sua opinião, quem recebe mais pressão da sociedade, o homem ou a mulher?
4: Bem, eu fiquei refletindo sobre essa questão.
0: Muito bem.
4: É, embora divirjam várias opiniões.
0: É.
4: Mas, em suma, acho que a mulher.
0: A mulher é que recebe mais pressão da sociedade. De que forma?
4: Bem, imaginemos. É, quando a mulher, mesmo seja emancipada ou vai dizer, estudou, trabalha, mas ela tem mais encargos do que o homem. E dentro da própria sociedade, ela pode ser a pessoa mais apontada aos dedos, né? A sociedade olha muitos aspectos negativos, principalmente negativos, porque os positivos muitas vezes não são mencionados.
0: Muito bem.
4: Exatamente. Então, a mulher mesmo é a mais pressionada.
0: E que tipo de cobrança é mais frequente?
4: Na mulher.
0: Que tipo de cobrança, na sua opinião, é mais frequente na mulher?
4: Por exemplo, uma mulher, quando ela anda, não faltam aí paqueras, né? Deve apontarem comentários em torno dela.
0: É.
4: E quando, por exemplo, a solteira também vai lá críticas, comentários, ela não casa porque isso já está definido para ele. É, o que muitas vezes acontece com um homem.
0: Muito bem.
4: Muito bem. E quando você vai no local de trabalho, também é uma pessoa muito vulnerável, muito assediada, muita pressão. Quer dizer, é muita coisa.
0: É muita coisa. Então a mulher é que recebe mais pressão da sociedade em relação ao homem.
4: Sim.
0: E na sua opinião, o que é que precisamos mudar para vivermos numa sociedade mais justa para todos, tanto para o homem assim como também para a mulher?
4: Bem, eu penso que nós já estamos a caminhar a bom ritmo.
0: Muito bem.
4: Principalmente na questão da emancipação, no empoderamento, nos direitos que agora atualmente, principalmente no nosso país, né, a mulher já está tendo um lugar de destaque. E é real que as mulheres precisam também se empenhar mais, portanto, talvez tentarem equilibrar, embora isso não seja ou não venha a ser possível, né? Que haja um equilíbrio, as mulheres também emancipem-se, formem-se e tenham também espaço para tomada de decisões.
0: Muito bem, é tudo.
4: Para hoje é tudo.
0: Beijinhos e abraços para quem vão?
4: Para a minha esposa, que ainda não chegou no local de trabalho.
0: E já está com saudades. Muito bem, muito bem. Obrigada por estar ligado a nós a esta altura. Votos de uma ótima tarde. Esperamos ouvir a sua voz mais vezes, está bem?
4: Obrigado.
0: Ok, tchauzinho. Tchauzinho.
4: Boa tarde, bom trabalho.
0: Obrigada. Estamos com 14 horas e 42 minutos. Olha, isto não é sempre, hein? Não é sempre. O Fala a Verdade tem só 30 minutos de antena. Estamos a estender aqui um bocadinho porque começamos ligeiramente tarde. Muito boa tarde. Ai, ai, ai.
4: Muito boa tarde.
0: Eu pedi que voltasse, chefe.
4: Eu voltei porque duas vezes a mama me chamou.
0: Exatamente.
4: Para vir no ar, mas eu podia te ligar ao. Mas eu quero ver que é assim. Eu não sou aqui para debater opiniões de outros ouvintes.
0: Exatamente.
4: Colocou-se uma questão, eu entrei, fiz a minha participação e dei alguns eventos. Agora, quando outra pessoa, outro ouvinte entra, começa a rebater, isso estraga o português do programa.
0: Exatamente.
4: Porque a pessoa tem espaço para dar a sua opinião. Se você não gostou, tudo bem, a gente vai nos respeitar. Mas muitas pessoas estão a escutar essa rádio e não estamos aqui para rebater as opiniões. Dá para saber.
0: É verdade.
4: Estamos a dar um parecer e se não gostou, tudo bem. Muitos dos outros vamos falar coisas que você gostaria de ouvir. Eu aprendi isso com meu pai, você vai perceber.
0: É.
4: Meu pai foi atacado durante muitos anos por causa de ser ouvinte, né? Você vai perceber.
0: Exato.
4: Agora que eu me voltei de novo. Voltei porque a Mana Estrela me chamou de novo, mas se não concorda comigo, tudo bem, mesmo com problemas, não há
0: problemas. Não há problemas.
4: Mas aqui, em especial, vamos ajudar as pessoas.
0: Exatamente.
4: Porque existe pressão silenciosa. Quando de muro e casas, não digo, não falei de vergonha da pobreza, ninguém tem de vergonha da sua pobreza. Mas há pressão na sociedade que é silenciosa. Você vê que aqui está a sobrar aqui.
0: Exatamente.
4: Você vê que aqui está a sobrar aqui. Para vocês, estou a falar de um exemplo de casa. Não falei da pobreza de ninguém, porque cada pessoa, você não sabe como ganha o seu dinheiro, está a perceber?
0: É verdade.
4: Agora, o Mário Chacado, ele foi infeliz de rebater a minha opinião. Mas eu estou em paz, mesmo com problemas, não há problema. Fizeram bem porque eu tenho sido do meu camarada, com grande Felipe. E diz que os filhos dele conhecem os dois.
0: É verdade.
4: Já saiu, muito por respeitar a ti no programa. Muito obrigado.
0: Muito obrigada, mano Mufundice. Eu chamei você
4: sendo ouvido, você tem que se posicionar.
0: Exatamente.
4: Eu aprendi, me dei muito essa coisa grande com meu pai. Agora ninguém vai me atrapalhar.
0: Eu chamei justamente que era para trazer esta visão sobre saber respeitar a opinião do outro.
4: Mas a pressão que está a matar na sociedade é silenciosa.
0: Silenciosa, não é?
4: Você vê que aqui estou a sobrar aqui. E as coisas que apareceram na minha cabeça, de exemplo, de muro, de casa.
0: São as coisas mais comuns.
4: Muito bem.
0: Muito obrigado.
4: Vamos
0: falar na rádio. É um assunto.
4: Mas eu aprendi muito com meu pai. Ele é 42 a interagir com a rádio Moçambique. Eu vinha como ele fazia, vinha como ele saía da situação como essa. O Fundício hoje foi mal, não sei qual é a intenção. Está no peixe que ele vai vender, mas Deus lhe abençoe. Obrigado.
0: Muito bem.
4: O Chacate tem um mundo, poder ligar, a gente conversar com ele privado, não me trazer no ar. Se eu tenho o número da Mana Estrela, eu vou te ligar depois do programa, não te expor aqui no programa, no seu programa.
0: Vamos a isso, tchauzinho. Muito obrigada, chefe da turma. Fica bem. A casa pra ti já caiu. A sintonia da tarde tá a pegar fogo. Estamos com 14 horas e 46 minutos. Com compensamos os 11 minutos, não é, que comemos. E eu quero já agradecer a todos, sem exceção de absolutamente ninguém. Independentemente da resposta, uma coisa é certa: homens e mulheres enfrentam desafios diferentes, muitas vezes criados pelas expectativas da própria sociedade, né? Talvez o maior passo seja aprendermos a respeitar as escolhas de cada pessoa, sem julgamentos, sem rótulos. Mais uma vez, obrigada a todos que participaram em mais uma edição da nossa rubrica Fala a Verdade. Maria Estrela Hermínia é o meu nome e segunda-feira tem mais Fala Verdade no Sintonia da Tarde, quando forem pontualmente 14 horas. E voltaremos com uma nova pergunta que vai dar muito que falar. Até lá, continue ligado ao Sintonia da Tarde aqui na Cidade FM.

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Estamos com 14 horas e 55 minutos. Daqui a pouquinho vamos então acompanhar o informativo Cidade FM. Estaremos a par das notícias que marcam a atualidade nacional e internacional para esta quinta-feira, 6 de agosto de 2026. Mas enquanto isso não acontece, Felipe Upe canta para nós. Afsana.

0: Era Fally Pupa a cantar para nós a Afsana, numa altura em que o nosso relógio marca 14 horas e 59 minutos. Quero já agradecer a si pelo carinho da sua audiência. Takutanda Bonga Maninga, obrigada ao Chukuro por estar aí do outro lado a acompanhar mais uma edição do programa Sintonia da Tarde. Já sabe que de segunda à sexta-feira, das 13 até bem perto das 17 horas, não tem para ninguém senão para o programa Sintonia da Tarde. Um programa que foi idealizado para agradar o ouvido daquele que junta-se a nós de segunda a sexta-feira, das 13 até bem perto das 17 horas. Em Moçambique são, neste momento, 15 horas e nós passamos a transmitir o informativo Cidade FM. Hoje, numa edição e apresentação de Luís Timba, encarregou-se do som Luís Marijane. Ótima escuta.
1: 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Boa tarde. A vandalização e roubo de infraestruturas elétricas na província de Sofala causaram um prejuízo financeiro superior a 4 milhões de meticais à eletricidade de Moçambique durante o primeiro semestre deste ano. Estas e outras notícias a acompanhar já a seguir no informativo hoje editado e apresentado por Luís Tima, com a sonorização de Luís Marijane. Abrimos com a informação que dá-nos conta que o Conselho Municipal da Beira chama a atenção para a necessidade da observância das normas na ocupação de espaços públicos. Esta notícia é desenvolvida pelo jornalista Paulo MacArthur.
2: A advertência surge numa altura em que se verifica a proliferação de barracas ou bancas nas bermas de ruas ou passeios sem a devida autorização da edilidade. O chefe do gabinete jurídico no Conselho Municipal da Beira, Cantese Mutini, realça que não se pode obstruir a circulação de peões. Cantese Mutini explica que a autarquia rege-se pelo Código de Postura Municipal e a utilização de locais públicos sem permissão pode resultar na aplicação de multas altas e remoção dos estabelecimentos.
3: A vida numa cidade urbanizada exige regras. Para o caso da Beira, temos o Código de Postura Municipal. No Código de Postura Municipal, nós encontramos as balizas de exploração das áreas que estão, por exemplo, nas bermas das estradas, utilização de passeios, de vários outros espaços. Quando notamos que a exploração desses espaços está a ser abusiva e não possui autorização municipal, naturalmente que nós temos que tomar algum posicionamento. Primeiro, convidá-los por bem a retirarem-se e conformarem-se com a postura. E, havendo persistência, não temos outra saída senão remover mesmo, para garantir que a postura municipal esteja a ser cumprida por parte quer do munícipe, quer do município neste caso. Estando nós num Estado de Direito, temos que nos conformar com aquilo que a legislação nos traz. Nós temos, a nível nacional, o Departamento de Interesses Coletivos e Difusos. As procuradorias têm. Que eu saiba, em todas as capitais provinciais, em todas as procuradorias provinciais, existe este departamento. Há de ver que esta exigência não foi somente para Beira. Em Maputo, em Nampula, houve ação, salvo erro, tete. Muitas daquelas pessoas que vendem no passeio, por exemplo, aqui no Maquinino, põem em causa vários aspectos. É a segurança pública, é a segurança deles mesmos, é também a questão de saúde. Por isso que há de ver que, em algum momento, convidamos os munícipes a estarem dentro do mercado. E tivemos que pôr a polícia municipal em volta do mercado, para evitar que aqueles vendedores passassem a vender no passeio. Mas aqui está o problema. Nós, os munícipes, os compradores, não queremos ir lá para dentro, queremos comprar aqui fora. É aqui onde começa o problema. E há de ver que, naquela hora de ponta, 16, 17, o fluxo é maior, podendo causar acidentes.
2: O chefe do gabinete jurídico no Conselho Municipal da Beira, Cantese Mutini, alertando para as consequências da ocupação ilegal de espaços públicos.
1: E agora vamos à notícia de destaque que dá conta que a vandalização e o roubo de infraestruturas elétricas na província de Sofala causaram um prejuízo financeiro superior a 4 milhões de meticais à eletricidade de Moçambique durante o primeiro semestre deste ano. Tem o desenvolvimento o jornalista Santos Nunes.
4: Ao todo, as autoridades do setor energético contabilizaram 618 casos de destruição deliberada de diversos equipamentos, com destaque para roubo de cabos de cobre e destruição de postes de transformação. Segundo o porta-voz da 9ª Sessão Ordinária do Conselho Provincial dos Serviços de Representação de Estado em Sofala, o assunto mereceu especial atenção durante o encontro esta quarta-feira na cidade da Beira. Hassan Abdalla apelou à vigilância por parte dos cidadãos para denunciar a venda ilegal de material elétrico no mercado negro.
5: A eletricidade de Moçambique tem enfrentado casos de fraude que têm resultado em prejuízos avultados, realçando vandalização de diverso equipamento, resultando em um prejuízo avaliado em 4.050.278,28. Entretanto, a qualidade de fornecimento de energia elétrica a nível da província de Sofala é sustentável. Contudo, existem desafios, tendo em conta a obsolência de algumas redes assoladas pelo ciclone Idai e Fred e limites de capacidade de fornecimento de alguns postos de transformação, sobretudo em bairros periurbanos. Por outro lado, as infraestruturas elétricas carecem de cuidados técnicos e de conservação, de modo que possam fornecer energia elétrica de qualidade durante o seu tempo de vida útil. Daí que se encoraja a vigilância e a colaboração dos utentes, no geral, e das autoridades, em particular, efetuando denúncias aos furtos de energia e vandalizações das mesmas. O órgão reconhece o esforço da empresa Eletricidade de Moçambique em fornecer uma energia de qualidade, bem como a expansão para mais consumidores.
4: Era o porta-voz da 9ª Sessão Ordinária do Conselho Provincial dos Serviços de Representação do Estado em Sofala, Hassan Abdalla.
1: Continuamos com o jornalista Santos Nunes, agora para trazer informação que dá conta que os jovens da província de Sofala estão reunidos para debater os principais desafios e oportunidades que marcam o seu desenvolvimento social, económico e profissional.
4: O encontro visa reforçar a participação ativa da juventude na definição de políticas públicas, promovendo o diálogo em torno de temas como o emprego, a educação, o empreendedorismo, a inclusão social e o papel dos jovens na construção de uma sociedade mais participativa, inclusiva e sustentável. O posicionamento foi definido esta quarta-feira na cidade da Beira pela presidente do Conselho Provincial da Juventude em Sofala, Berta Gimo, durante a abertura da Conferência Provincial da Juventude.
6: De aproximação permanente com a nossa juventude, com o objetivo de fazer uma introdução de estágio atual e perspectivar um futuro melhor da juventude no domínio das suas ações. A nossa juventude tem mostrado as suas inspirações nos vários segmentos do saber, no ramo do empreendedorismo. Queremos reiterar de forma clara que façamos abordagem profunda sobre o estágio atual da nossa juventude. Todo o distrito temos jovens de empreender em diversas áreas, criando oportunidade de gerar renda familiar para o jovem.
4: Os participantes consideram que o encontro representa uma oportunidade para fazer chegar às autoridades as principais preocupações da juventude, com destaque para a criação de mais oportunidades de emprego, apoio ao empreendedorismo, melhoria da qualidade do ensino e maior inclusão dos jovens nos processos de tomada de decisão.
7: Eu chamo Joana, João Sidoni. Como jovem, nós esperamos muito mais que o governo nos dê a capacidade de nos formar mais, porque há muitos jovens sem formações, né? Sabemos que muitos já fazem a sua 12ª classe sentado. Alguns porque não têm uma capacidade de como financiar as suas formações. Precisamos ao mercado de emprego.
8: Meu nome é Edneel Maredelso. Uma das coisas que nós queríamos ver melhorando, na verdade, são oportunidades não somente de emprego, mas a possibilidade de criação de empresas. Precisamos de oportunidades para criar novas empresas. E uma das coisas que pode facilitar a criação de empresas é o acesso à informação.
4: Por sua vez, o diretor provincial da Juventude, Emprego e Desporto em Sofala, Zeferino História, reafirmou o compromisso do governo em continuar a desenvolver políticas e programas voltados para o empoderamento da juventude e para o fortalecimento da sua participação no desenvolvimento da província.
9: Tanto a prioridade do Conselho Executivo Provincial de Sofala é com a juventude. Tem estado a criar condições, tanto o desafio da liberdade econômica exige de nós, jovens da atualidade, perceber as tendências do mercado perceber os desafios que a juventude hoje enfrenta, de desemprego, e perceber que os desafios que Moçambique enfrenta hoje não é apenas de moçambicanos, mas sim são desafios globais. O que se pretende neste desafio é discutirmos como é que, através do empreendedorismo, podemos superar o desafio da empregabilidade e das oportunidades da nossa juventude. O que nós pretendemos é que jovens de Sofala definam o seu percurso nos próximos dias. Estamos a construir centros juvenis a nível dos distritos com o objetivo de jovens terem um espaço de encontro.
4: A Conferência Provincial da Juventude termina com a eleição dos delegados que irão representar a província de Sofala na 9ª Conferência Nacional da Juventude na cidade de Pemba, província de Cabo Delgado.
1: Vamos agora a notícias fora de portas. A ex-embaixadora da Ucrânia nos Estados Unidos, Olga Stefania, demitida na segunda-feira pelo presidente Volodymyr Zelensky, foi acusada de corrupção no seu país, anunciaram hoje as autoridades. Stefania, de 40 anos, ex-primeira-ministra e ex-ministra da Justiça, é suspeita de enriquecimento no valor de 270 mil euros, avançou a agência anticorrupção ucraniana NABU. As autoridades japonesas emitiram hoje uma ordem de evacuação para mais de 5 mil pessoas na prefeitura meridional de Kagoshima perante o avanço do tufão Dulpin. O fenómeno obrigou também ao cancelamento de centenas de voos no sul do país na sua passagem em direção ao mar da China Oriental. Estimado ouvinte, com esta nota do estrangeiro, colocamos um ponto final ao informativo para hoje, quinta-feira, na tua Cidade FM. Editou e apresentou Luís Tima e encarregou-se pela sonorização Luís Marijane. Boa tarde, continuação de uma excelente escuta à restante programação da tua Cidade FM.
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Era Luís Estima e as notícias que marcam a atualidade nacional e internacional para o dia de hoje, quinta-feira, 6 de agosto de 2026. Estamos neste momento com 15 horas e 11 minutos. Este é o programa Sintonia da Tarde. Já tivemos a oportunidade de acompanhar o Mix da Tarde às 13 horas. Logo de seguida, às 14, acompanhamos aí o Fala Verdade e agora, 15 horas, o Informativo Cidade FM. Daqui a pouquinho, quando forem pontualmente 16 horas, teremos aí o expoente máximo. E olha, hoje temos pipocas da NET, 15 horas e 45 minutos. Vamos falar um bocadinho desta polémica que está aí nas redes sociais, que fala um bocadinho sobre este, vamos lá, triângulo amoroso entre o Vítor Renner e alguns influencers angolanos. É, vocês sabem do que é que se trata. Vamos falar um bocadinho sobre isto no espaço Pipocas da NET para o dia de hoje. Mas enquanto isso não acontece, vamos ao encontro de mais música, porque afinal de contas este é o expoente máximo do nosso programa. Música elevada ao infinito.

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0: Osana de Seftens é a nossa proposta a esta altura.
1: Conheço o meu coração.
0: Que na verdade é um desabafo, não é?
1: De
0: uma mulher que já está cansada de receber aí mensagens e mais mensagens do seu ex-namorado.
1: Com ele.

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a máximo aqui na tua 105.2 no programa Sintonia da Tarde. Estamos com 16 horas e 38 minutos. Quero já agradecer aí pelo carinho da sua audiência. Um beijo e um forte abraço a quem está neste momento na via na condição de condutor. Conduza com muita prudência e chegue em perfeitas condições ao seu destino.

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0: Ora, viva muito, boa tarde, sejam todos muito bem-vindos a mais uma edição da semana do Viva Cidade, edição do dia 6 de agosto do ano 2026. Hoje é quinta-feira e, amigo ouvinte, já sabe que às quintas-feiras temos sempre um encontro marcado aqui com a Polícia Municipal. E já temos cá o nosso porta-voz, o nosso convidado, que vai nos deixar ficar aqui alguma informação relacionada, certamente, à circulação rodoviária. Então, amigo ouvinte, já está convidado a fazer parte desta caminhada de aproximadamente 4 horas, que vai nos levar até muito perto das 21 horas, com uma pequena paragem, como sempre, quando forem 18 horas, para dar lugar aqui ao espaço Eco Estudantil, e às 19 horas teremos o nosso bloco informativo Atualidade, e logo a seguir teremos o Beat ao Seu Gosto, na sua quarta edição. E lá mais para frente teremos muita música variada, até muito perto das 21 e logo a seguir. Também não deixe de acompanhar o Conexão Noturna. E até muito perto das 21 horas estarão na companhia do Mário Malua. Ok, sem perdermos muito mais tempo, vamos já estreitar aqui a nossa conversa com o nosso convidado, que já aqui está. Muito boa tarde, seja bem-vindo.
1: Muito boa tarde. Boa tarde, Rádio Cidade. Boa tarde a todos os ouvintes.
0: Manuel Chipante, como está?
1: Tranquilo, como sempre. Sim, sim.
0: Ok. Tudo bem. O nosso assunto hoje aqui tem que ver com as intervenções que algumas ruas aqui da cidade da Beira vão sofrer ou vão ser intervencionadas. Já agora, numa primeira fase que já é daqui a pouco, não é? Se calhar já devia ter começado. A informação que nós temos é que esta intervenção já devia ter começado. Quais são as ruas que já agora serão intervencionadas?
1: Mais uma vez, boa tarde. Teremos duas intervenções, ou por outra, a intervenção de duas ruas. Estamos a falar do Armando Tivani e 24 de Julho.
0: Ok. São ruas muito importantes para o escoamento aqui das viaturas para a cidade da Beira. E ao longo dessas duas ruas, que é a 24 de Julho e também Armando Tivani, nós temos constatado aí muita gente a efetuar o seu negócio. Como é que será feito, ou qual é o tratamento que essas pessoas poderão ter logo que começar com esta intervenção, com os trabalhos a serem realizados nestas duas ruas?
1: Certo, no concernente a esta questão, nós tivemos há dias, nestas duas ruas, a fazermos um trabalho de sensibilização a todos os comerciantes que se encontram nas bermas da estrada Armando Tivani, assim como o 24 de julho.
0: A sensibilização visa a sua retirada?
1: Sim, sim, a sensibilização visa a retirada dos vendedores, porque logo que iniciarmos a intervenção das duas ruas, teremos uma maquinaria de grande dimensão que estará lá para dar o início à intervenção dessas duas ruas. Sendo assim, os vendedores terão que abandonar os espaços, hein, por um tempo, terão que abandonar os espaços. Esta é a nossa maior preocupação, porque não podemos iniciar na intervenção das vias enquanto estão lá vendedores. Então é por isso que estivemos lá, para sensibilizar a cada um deles de uma forma pacífica, para que eles possam abandonar os locais.
0: E o Conselho Municipal conseguiu identificar um sítio adequado para que essas pessoas possam lá ir se acomodar enquanto decorrem o trabalho, ou é mesmo para retirar e virarem-se?
1: Sim. Para essa questão, nós, por exemplo, tivemos uma situação de colocamos cyber próximo ao Mercado Goto, para albergar alguns vendedores vindo de lá e alguns não teremos um espaço adequado para tal, porque já sabemos que a postura municipal já fala consigo que é proibido a venda nos passeios. E eles estão a fazer a venda nos passeios. Uhum. Enquanto nós queremos fazer uma intervenção, significa que eles devem se retirar.
0: Isso também é uma maneira também de proibir.

0: Então temos um feedback positivo na parte dos vendedores, porque logo que nós chegamos eles aceitaram, porque o benefício da rua é de todos nós.
1: Pois. Né?
0: É de todos nós. Então eles aceitaram que dentro de 72 horas eles poderiam fazer-se, aliás, poderiam
1: retirar-se
0: dos locais para poderem dar vazão ao trabalho que nós vamos levar a cabo daqui a alguns dias.
1: Ok.
0: Sim, sim.
1: Tá certo. E associado a isso, que não tem nada a ver com a intervenção dessas duas ruas, também tem que ver com os vendedores que estão mesmo ali no mercado de Maquinino. Às vezes, sob o olhar impávido da Polícia Municipal, têm tido ali muitos comerciantes na beira ou na berma das estradas. O que é que está sendo? Qual é o plano concreto da polícia para a retirada definitiva daqueles comerciantes que estão aí? Quer dizer, até estão a mudar de local. Antes estavam aqui próximo ao semáforo, agora já estão a virar do outro lado onde era talho, não é? E aquilo está tudo abarrotado. As pessoas preferem ficar no meio da rua ao invés de entrarem lá para dentro do mercado. O que é que realmente a Polícia Municipal está a fazer para combater esta venda nas ruas?
0: Sim, para essa questão é simples. Para todos aqueles que têm feito, que têm passado nas proximidades do mercado do Maquinino, têm visto a Polícia Municipal alocado em todos os locais. Temos no mercado do Maquinino, temos próximo ao prédio Volvo, temos a Shoprite, a Movitel, tem lá colegas de 24 a 24 alocados para que não tenhamos vendedores ambulantes, aliás, vendedores nos passeios. Normalmente, a venda ambulatória não é proibida. Não é proibida a venda ambulatória, desde que não estacione, porque a postura municipal, no seu artigo 91 a 92, diz que o vendedor ambulante não pode permanecer num local mais de 15 minutos. Então, se permanece num local mais de 15 minutos, significa que já está lá de uma forma definitiva. Então, o que a polícia faz? Nas primeiras horas, durante o dia, mesmo se nós sairmos agora, tem lá a polícia alocada em todos esses cantos. Falando do mercado do Maquinino, o mercado tem espaço para poder albergar toda aquela gente que está lá fora do mercado a fazer as suas vendas de uma forma informal. Então, existe espaço para eles poderem vender, por isso que, para conseguirmos colmatar esta situação, estamos a colocar membros da Polícia Municipal 24 sobre 24 em todos esses locais.
1: Estamos a tocar neste assunto porque em algum momento acaba criando um constrangimento para os automobilistas que por ali passam. Tem vezes até que a polícia de trânsito, quando um automobilista para por alguns minutos ali, ela aparece para interpelar o motorista, pede a carta de condução, porque parou, bem, diz ele que não pode parar ali.
0: Sim.
1: Porque está a aliciar os comerciantes ou os vendedores informais a virem para ali para poderem fazer o seu negócio. Isso tem acontecido. Bem, quando não estiverem ali, até ali está tudo bem. Mas tem vezes que existe alguma dificuldade para os automobilistas até poderem passar, com o risco de alguns até serem atropelados. Então, é este trabalho que a Polícia Municipal está a fazer para que esses vendedores sejam enquadrados lá dentro.
0: Do mercado, sim. Quanto à situação do estacionamento para os automobilistas,
1: sim.
0: Estivemos já faz um tempo em que nós viemos a sensibilizar e começamos a retirada para o interior do mercado. E nos dias de hoje, com o trabalho que nós fizemos...
1: A retirada dos automobilistas?
0: Não, a retirada dos vendedores.
1: Dos vendedores,
0: sim. Para dentro do mercado. E nos dias de hoje, o mercado Maquinino, se tu fores, podes estacionar a sua viatura no passeio sem impedimento de nenhum vendedor ambulante, ou mesmo de nenhum vendedor, porque o local já está mesmo limpo.
1: Uhum.
0: Sim.
1: Ok, já estamos mesmo a chegar na reta final desta nossa conversa. Gostaria de acrescentar alguma coisa para todos aqueles que estão a nos ouvir neste preciso momento. E tendo em conta o vosso trabalho da Polícia Municipal, sobretudo

0: na sensibilização não só dos vendedores informais, também como dos transportadores semicoletivos de passageiros, como a Polícia Municipal. O que é que eu gostaria de transmitir a esses dois grupos?
1: A esses dois grupos, primeiro, para os vendedores informais, dizer que os mercados estão próximos, estão lá para poder albergar todos aqueles que querem fazer as suas vendas. Para quem chegar pela primeira vez, é só aproximar a comissão do mercado, e a comissão do mercado, ele cede espaço para quem puder, para quem quiser, na verdade. Sim, e sensibilizar também aos automobilistas, hein, aos automobilistas, para quem quiser fazer o estacionamento da sua viatura, sinta-se à vontade, porque os locais, em todos esses locais que nós acabamos aqui de referenciar, estão limpos e podem fazer o estacionamento das suas viaturas sem nenhum problema. E no momento em que quiser fazer o estacionamento da sua viatura e tiver algum impedimento, tem sempre lá um polícia municipal. Em todos esses cantos que nós dissemos, alocamos membros. Tem sempre lá a polícia municipal que pode aproximar, procurar saber aonde pode estacionar a sua viatura para que, a posterior, não seja interpelado pelo departamento da PT. Então, para os...
0: Ser posto chamuças.
1: As chamuças sempre vão existir, mas nós devemos, na verdade, colocar as viaturas nos locais próprios,
0: Certo,
1: né?
0: claro.
1: Nos locais certos.
0: Às vezes
1: Sim.
0: a gente acaba colocando mesmo em locais impróprios por uma questão de aflição e porque não existe um outro sítio para que a gente possa estacionar. E
1: Às
0: a gente
1: vezes, não
0: acaba.
1: porque não existe. Temos aquela situação do automobilista, quando chega próximo ao mercado, ele buzina, pede para que o vendedor traga
0: Não, tem aqui a
1: seus
0: estação já
1: produtos.
0: aqui próximo aqui ao Monte Xande.
1: Sim.
0: A sair do Monte Xande até quase
1: No
0: na
1: retorno,
0: Garrafão.
1: sim.
0: Aquilo é um verdadeiro martírio para tu poderes estacionar aí. Não tens como, não é? E quando tu estacionas aí por uns 5 minutos, já está lá um agente da Polícia
1: Da polícia.
0: Municipal com aqueles engates e não tens como.
1: Sim, mas o estacionamento daquelas vias tem lugares
0: Sim, tem lugares específicos.
1: específicos,
0: Sim.
1: sim, tem lugares específicos
0: Tá bom, mas
1: e
0: qual
1: tem
0: é. Ah,
1: lugares
0: já agora.
1: reservados.
0: Sim, em lugares impróprios, neste caso. Estamos a falar agora de mau estacionamento. Existe algum tempo determinado para o automobilista, exemplo. Eu chego num sítio onde não devia estacionar. Mas em menos de 5 minutos. Isso me dá direito a ser brecado o carro ou ser posto chamuça?
1: Isso, Malu,
0: Qual é o tempo que o automobilista tem para poder manter-se naquele local?
1: é assim, Malu, acabou de dizer que é um local proibido. Se é um local proibido, há duas coisas. Há estacionamento proibido, né? E quando o local já é proibido, significa que em nenhum momento nós devemos colocar a viatura naquele local.
0: Mesmo que o
1: Vamos.
0: automobilista esteja dentro da viatura.
1: Não, também é impossível nós colocar a polícia colocar
0: Chamou-se com
1: chamuça
0: alguém lá
1: em
0: dentro.
1: um condutor dentro da sua viatura. Sim.
0: Ok. Então, aí não há papo. Estacionou, mesmo que sejam 2 minutos. Você está a descer, ele está a te assistir. Antes de entrar na loja, ou sei lá onde, está a vir engatar.
1: Não é possível o condutor descer da viatura enquanto o agente está próximo e lhe assistir. Se o agente estiver próximo, a tendência é de aproximar,
0: E
1: já
0: dizer,
1: o sensibilizar para que não estacione naquele lugar.
0: ah, acredito que não faz isso. Ah, sensibilizar, não, não. Vai deixar ele sair, depois volta para vir
1: Não, o
0: engatar.
1: trabalho da polícia não é, na verdade, somente penalizar, mas o maior trabalho da polícia é de
0: Mas eu tenho
1: sensibilização.
0: dito isso e vou dizer para si também, tenho dito isso também mesmo para a polícia de trânsito. Tenho conversado aí muito aliás, não sou ele, com o marido, o John Peralta,
1: Sim, conheço.
0: que é o nosso agente aqui que praticamente tem nos dado toda a informação. E ele até concorda quando a gente diz que nem todo polícia está lá para ser polícia. Primeiro devia educar, não correr logo para penalizar. E os polícias normalmente não têm esta paciência. pensa que todos nós já sabemos. Pese embora que a gente saiba, mas não te custa nada perder uns 2 minutos a dizer, epá, isto aqui é proibido, amanhã, se voltares a cometer a mesma infração, eu vou-te multar. Eu vou-te penalizar. Mas parte do princípio que não, você já é reincidente, como se tem dito, né?
1: Sim, sim, sim.
0: E logo penaliza. Mas custa mesmo uns 2 minutinhos de dar uma aula de sapiência ao infrator?
1: Sim. É assim, o principal trabalho da polícia é sensibilização. Né? Temos as nossas leis, né? As nossas normas, a postura municipal, o código de postura, o RTA, tudo isso. Mas, antes mesmo de ser-lhe passada uma multa, a polícia tem esta prerrogativa de sensibilizar o automobilista para que não volte a cometer o mesmo erro. Agora, na situação em que Malua disse que é reincidente, o que significa isso?
0: Não, a reincidência significa que a pessoa já vem praticando isso várias vezes, mesmo depois de ter sido advertida.
1: Advertido. Então, nós já advertimos vezes. 2, 3 vezes e se a mesma pessoa ou o mesmo condutor permanece cometer o mesmo erro, o que nós devemos fazer?
0: Não, aí não tem como, tem que penalizar.
1: Sim.
0: Eu também sou da opinião que deve ter receber um corretivo que é para depois aprender, né?
1: Sim, sim, para que não volte a fazer a
0: sim, eu estou mesmo a falar daqueles casos que é a primeira vez.
1: Sim, sim.
0: Aqueles polícias que nunca têm a paciência de não me conhece de algum sítio, viu pela primeira vez, cometeu uma infração, é logo agora. Não tem paciência de dizer, epa, não, isso não se faz, aqui não se estaciona, não sei o que.
1: Sim, a nossa orientação, na verdade, que temos dado a todos os colegas é, primeiramente, sensibilizar, não logo penalizar.
0: Então eu posso chegar a um agente, se eu estiver num sítio, dizer, epa, primeiro dê-me uma aula de sapiência, sensibiliza-me pela primeira vez.
1: Eu digo assim que primeiro é sensibilizar, porque cada polícia é um polícia.
0: Sim.
1: Né? A orientação do comando é única para todos, mas cada um tem o seu comportamento. Não digo eu que não temos essa orientação de sensibilização. Nós temos tido essas orientações, principalmente nas terças-feiras.
0: Que é muito normal.
1: Que é muito...
0: Ok, é muito obrigado, Manuel Spand, por nos trazer aqui algumas considerações, sobretudo com a sensibilização dos vendedores informais que se encontram nas avenidas 24 de julho e também Armando Tivani, que dentro de poucos dias essas duas avenidas vão ser intervencionadas e a Polícia Municipal está a fazer o seu trabalho de sensibilizar a todos aqueles que se encontram a fazer aí o seu negócio nas bermas dessas duas avenidas que fizemos referências aqui, para que saiam desses locais e procurem um outro local para fazer o seu negócio, para permitir que lá entrem máquinas de grande porte para começarem com os trabalhos de manutenção daquelas duas avenidas muito, mas muito importante para a nossa cidade. Estamos com 17 horas e 40 minutos em Moçambique. Foi assim que nós tivemos esta conversa muito interessante com o porta-voz aqui da Polícia Municipal, Manuel Chipance, que veio exatamente para dar a conhecer e também fazer perceber a todos aqueles que estão a comercializar os seus produtos nas bermas da estrada, para que possam se retirar o quanto antes, antes mesmo de serem retirados compulsivamente logo no arranque das atividades. Faltam 20 minutos para as 18 horas, então vamos seguir em frente com mais música. Muito boa tarde. Presentation.

0: 7 horas e 45 minutos. Njiri Njiri, Warira Fone, Sugar Bay, ao lado da mãe Mavumombe. É, grande som esse. A dançar ali num bom areal, fazer uma boa poeira aí.
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17h51 minutos, já me sabia que convido o amigo ouvinte a acompanhar já daqui a pouco. O programa Eco Estudantil.

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18 horas 23 minutos, caro ouvinte, pedimos as nossas sinceras desculpas pelo atraso. Em todo caso, nós seguimos com o início deste programa Ecostudantil na sua quarta edição da semana para os dias 6 de agosto de 2026. Caro ouvinte, programa este que vamos trazer para si a rubrica Datas e Fatos, onde vamos acompanhar os fatos marcantes do dia 6 de agosto. Seguimos com a rubrica Sugestão de Leitura, onde estamos a acompanhar a obra do João Paulo Coelho, intitulada Narração Noturna. Vamos acompanhar também nesta edição de quinta-feira a rubrica Giro pelo Mundo, Gênios, e para finalizar o nosso português. Caro ouvinte, quem está a conduzir este programa é Carmen Albino e vamos até pontualmente 19 horas. Quero também aproveitar desta oportunidade para poder felicitar a si que colhe mais uma rosa no Jardim da Vida os dias 6 de agosto. Mando também felicitações à Ayla, ela que faz mais um ano de vida hoje. Parabéns, querida. E não só também, caro ouvinte, assim que está incomodado, rápidas melhoras, assim que a esta altura está aí bem sintonizada, a Rádio Cidade Beira 105.2, a acompanhar esta quarta edição desta viagem académica. Muito obrigada pela preferência e audiência. Seguimos, caro ouvinte, com a nossa saudação musical na voz do G-Meta, Elobits e Bajero.

Acordo o final da música do G-Mata e quero 20, 18 horas e 27 minutos. Seguimos com a primeira rubrica do programa. Pois bem, caro vinte, vamos acompanhar a rubrica Datas e Fatos. Juntos vamos viajar até o passado para acompanharmos os fatos marcantes do dia 6 de agosto. Hoje, 6 de agosto, é o 218º dia do ano calendário gregoriano e só nos faltam 147 dias para o termo do ano 2026. Numa data como esta, no ano de 1284, a República de Pisa é derrotada na Batalha de Meloria pela República de Genova, perdendo assim seu domínio naval no Mediterrâneo. Em 1825, a Bolívia se torna independente da Espanha. Em 1861, o Reino Unido anexa Lagos, na Nigéria. Em 1915, acontece o ataque dos homens mortos na fortaleza de Osowiec. Em 1940, a Estónia é ilegalmente anexada pela União Soviética. Em 1990,

Carvinho, acompanhamos a rubrica Datas e Fatos e a esta altura seguimos com mais uma composição musical. Para já eu vou convidar a Ayala Araújo com o tema Preto no Branco. Ótima escuta.

Acorde o final da música, Daniela Araújo, no tema Preto no Branco. Caro ouvinte, antes de mais, deixa-me dizer que hoje, 16 de agosto, é o dia da Transfiguração de Jesus. Hoje é considerado o dia da Transfiguração de Jesus. E nós seguimos com a rubrica Sugestão de Leitura na voz do Sebastião Sarmento, onde vamos conferir a obra do João Paulo Coelho com o tema Narração Noturna.

cordiais saudações, estimado ouvinte do programa Eco Estudantil. Seja bem-vindo à rubrica Sugestão de Leitura. Hoje vamos explorar um pouco mais a obra pertencente ao João Paulo Borges Coelho, intitulado Narração Noturna. Esta obra é um romance e retrata a história de José Fernandes Júnior, o Chipaz, que nasceu por volta de 1872, entrou para a escola primária em Tete em 1880, sob a proteção do padre Vitor Courtois. Estudou no Colégio Jesuíta do Bom Jesus, em Quelimane, entre 1886 e 1888. De 1888

0: 1939 até 1918, foi cobrador de impostos, caçador de elefantes e administrador de prazos de companhias e de particulares. A partir desta altura, tornou-se agricultor e criador de gado, numa época em que agricultores europeus abandonavam a região por falta de mercados e vias de acesso. As dívidas e a mosca tsetse levaram-lhe terras e gado. Em 1936, uma doença paralisou-lhe as duas pernas. Escreveu vários textos que o habitaram a uma modesta pensão do Estado colonial, nomeadamente Divagações Históricas sobre o Distrito de Tete, Nota Histórica sobre o Distrito de Tete, Narração do Distrito de Tete e Comunicação do Indígena José Fernandes Júnior. Residente no posto administrativo da Chiuta, acerca do alemão Carlos Wyss. Em 1956, foi condecorado Cavaleiro da Ordem do Império Colonial Português pelo presidente Craveiro Lopes. Faleceu em 5 de outubro de 1965 e foi sepultado na Serra da Chiuta. Apesar dos rumores a respeito da sua existência, a caixa dos papéis nunca chegou a ser encontrada. E agora vamos deixar um excerto do último parágrafo da obra de João Paulo Borges Coelho, intitulado Narração Noturna. Em volta à vegetação já quase rasa das alturas, lá embaixo a vastidão da planície semeada de pequenas aldeias, Moese dá uma última vista de olhos aos papéis de José Fernandes e conclui que há sempre mais do que uma maneira de contar a história das coisas, mais do que uma maneira de as viver. Foi esse o dilema do Chipaz e começa a escavar o chão para semear ali a caixa dos papéis. E o livro termina afirmando que escrever um texto a pedido das autoridades não é um privilégio concedido a qualquer um. É preciso, da parte do velho, reconhecer isso mesmo, mostrar-se agradecido e, evidentemente, cumprir com o prazo que vai ser estabelecido. E por cima de tudo isto, outro argumento importante, o de saber escrever. Contam-se pelos dedos os pretos que com o velho sabem escrever. Aliás, com a idade a que ele chegou, pode mesmo dizer que não há mais nenhum em toda Chiuta. E acerca do autor desta obra, é importante dizer que João Paulo Borges Coelho é historiador e escritor de ficção. Tem obras publicadas em Moçambique, Portugal, Itália, Brasil e Colômbia, e textos antologiados em muitos países. Várias obras suas foram distinguidas, nomeadamente com o Prêmio Craveirinha, As Visitas do Dr. Valdez, o Prêmio Leia, O Olho de Herzog, por duas vezes o Prêmio BCI na obra intitulada O Olho de Herzog e Ponta Gea, e o segundo lugar do Prêmio Oceanos na obra Museu da Revolução. Estimado ouvinte, desta forma que terminamos a rubrica Sugestão de Leituras para esta semana, onde estivemos já a conhecer um pouco mais da obra pertencente a João Paulo Borges Coelho, intitulado Narração Noturna. Eu me chamo Sebastião Sarmento e prometo voltar numa próxima oportunidade ou com mais novidades. Boa noite. 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
1: Muito obrigada, Sebastião Sarmento. Caro ouvinte, conferimos a rubrica Sugestão de Leitura. A esta altura seguimos com mais uma composição musical e eu vou convidar o Self Dance com o tema Tropa. Ótima escuta e até já.

Pois bem, caro vinte, acorda o final da música do Saftans com o tema Tropa. A esta altura seguimos com a rubrica Génios na voz da Nélsia Mavunja. Vamos, caro vinte, conferir a obra, aliás, a vídeo-obra de Paulina Xiziana. Ótima escuta e até já.

0: Olá, amigo ouvinte, seja muito bem-vindo à rubrica Gênios Moçambicanos. Bom, dizer que Moçambique é um país rico em talentos e mentes brilhantes que contribuíram e continuam a contribuir para o desenvolvimento da cultura, da literatura, da ciência e do pensamento no país. Entre figuras de destaque está Paulina Chiziane, uma das maiores escritoras de Moçambique e uma voz na defesa da mulher africana. Paulina Chiziane nasceu na província de Gazi, Moçambique, desde muito jovem, mostrou interesse pela leitura e pela escrita, algo que mais tarde se transformaria numa carreira literária marcante. Ela ficou conhecida por abordar nas suas obras temas como a condição da mulher, a poligamia, as tradições africanas, os conflitos familiares e desigualdades presentes na sociedade. A sua escrita é corajosa, crítica e muito ligada à realidade moçambicana. Um dos seus livros mais conhecidos é Niquete, uma história de poligamia, uma obra que retrata a vida de uma mulher que descobre que o seu marido tem várias outras esposas. Através dessa história, a autora levanta reflexões importantes sobre a posição da mulher na sociedade e sobre as relações familiares. Paulina Chiziane é também conhecida por ser considerada a primeira mulher moçambicana a publicar um romance, abrindo caminho para muitas outras escritoras no país. Ao longo da sua carreira, recebeu vários reconhecimentos pelo seu contributo à literatura africana. Paulina Chiziane é muito mais do que uma escritora. Ela é voz que representa as experiências, as lutas e histórias de muitas mulheres africanas. A sua obra ajuda a sociedade a refletir sobre questões culturais e sociais importantes. Por isso, ela é vista como uma verdadeira referência e um dos grandes nomes entre gênios moçambicanos. Eu sou Neuza Jorge Mavunjo, obrigado por continuar ligado aqui na rubrica Gênios Moçambicanos. Beijinhos e até a próxima.
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2: Pois bem, caro ouvinte, acompanhamos a rubrica Gênios, na voz da Neuza Mavunjo, onde conferimos a vida e obra da Paulina Chiziane. A esta altura, vamos seguir com mais uma composição musical. Para já, eu vou ao encontro dos Calamas com o tema Pudibrai. E até já, Yato, me escuta.

18 horas e 48 minutos. Caro ouvinte, acompanhamos a música dos Calamas por De Vrij a esta altura. Seguimos com a rubrica Giro pelo Mundo na voz. Na voz não, mas sim ele que é o nosso motorista, o Sebastião Sarmento, a quem desde já endereço uma saudação aí, junto da sua família. Acredito que está bem sintonizado ao programa Ecostudantil a esta altura. Olha, seguimos com esta viagem até ao distrito de Xoque, na província de Gaza. Caro ouvinte, boa viagem e até já.

Cordiais saudações, estimado ouvinte do programa Eco Estudantil. Seja bem-vindo à rubrica Giro pelo Mundo de hoje. Aperte os cintos, porque hoje a nossa viagem será para o distrito de Chokwe, na província de Gaza. Chokwe, localizado na província de Gaza, no sul de Moçambique, é uma das regiões mais conhecidas do país pela sua forte vocação agrícola e pelo importante papel que desempenha na produção de alimento. A cidade de Chokwe é a sede distrital e constitui um dos principais centros urbanos e econômicos da província. O distrito faz fronteira com os distritos de Guijá e Chibuto, entre outros territórios da província, e integra a vasta bacia do rio Limpopo, elemento fundamental para a vida e economia local. Com uma população de centenas de milhares de habitantes e uma paisagem dominada por extensas planícies, Chokwe apresenta condições naturais favoráveis à agricultura irrigada. O clima é tropical, seco a semiárido, com temperaturas elevadas durante grande parte do ano e uma estação chuvosa que ocorre geralmente entre novembro e março. Apesar das limitações provocadas pela irregularidade das chuvas, a presença do rio Limpopo e dos sistemas de irrigação transformou Chokwe num dos maiores centros agrícolas de Moçambique. A agricultura é a principal atividade econômica do distrito e a base de sustento da maioria da população. Chokwe tornou-se nacionalmente conhecido pelo seu regadio, um dos mais importantes do país, que permite a produção agrícola em larga escala, entre as principais culturas que permite a produção agrícola em larga escala. A pecuária complementa a economia local através da criação de gado bovino, caprino e aves domésticas. O comércio constitui outra atividade relevante, impulsionado pela dinâmica agrícola e pela circulação de produtos entre zonas rurais e urbanas. Chokwe possui uma história profundamente ligada ao rio Limpopo e ao desenvolvimento agrícola. As cheias de 2000 permanecem entre os acontecimentos mais marcantes da memória coletiva do distrito de Chokwe, evidenciando tanto a vulnerabilidade quanto a resiliência das comunidades. Em termos administrativos e sociais, o distrito dispõe de escolas, unidades sanitárias e serviços públicos. Embora continue a enfrentar desafios ligados à expansão urbana, emprego juvenil, infraestruturas e vulnerabilidade climática. Ainda assim, Chokwe permanece como um importante polo de desenvolvimento da província de Gaza. No plano cultural, predominam tradições associadas ao povo local, com destaque para a língua Xitsonga, amplamente falada ao lado do português, dança, música tradicional, celebrações comunitárias e práticas agrícolas transmitidas entre gerações, constituem parte da riqueza cultural do distrito de Chokwe. Mais do que um território agrícola, Chokwe é um símbolo de persistência e adaptação. Entre o desafio das cheias e a fertilidade das suas terras, o distrito continua a desempenhar papel estratégico na segurança alimentar de Moçambique, sendo conhecido como um dos grandes celeiros do sul do país, um espaço onde a relação entre o homem, terra e água define o ritmo da vida cotidiana. Estimado ouvinte, é dessa forma que terminamos a nossa viagem ao distrito de Chokwe, na província de Gaza. Esperamos que tenha gostado da viagem. Eu me chamo Sebastião Sarmento e prometo voltar numa próxima oportunidade com mais viagens. Boa noite.

Pois bem, caro ouvinte, voltamos à cidade da Beira depois de estarmos aí no distrito de Xokwe, concretamente na província de Gaza. E a esta altura é com 18 horas e 53 minutos. Seguimos com mais uma composição musical. Vamos acompanhar a música do Preto Show, Boto Rosso, com seu tema Banzelo. Ótima escuta e até já.

0: Hoje bem, caro ouvinte, acompanhamos a música do Preto Show, Botão Rosso, com o seu tema Banzela. A esta altura estamos com 18 horas e 57 minutos e vamos ao encontro da nossa última proposta para esta quinta-feira, que é assim, caro ouvinte, a rubrica O Nosso Português. Vamos acompanhar e eu volto dentro de instantes.
1: O nosso português.
2: Qual é a diferença entre previdência e providência?
3: Previdência é quando alguém está a prever algo. Enquanto que a providência é quando a gente quer tomar uma medida.
4: Providência, eu acho que aquilo que a gente vai tentar fazer, né? Uma providência para antecipar alguma coisa que a gente não fez ainda.
5: Exato.
4: A previdência, eu acho que é mais uma precaução. É o que eu acho.
6: Eu acho que previdência é algo que alguém prevê. E providência é algo que alguém providência, alguém toma. É mais ou menos isso, não tenho certeza.
7: Providência é providenciar algo, mandar vir algo. E previdência talvez pode ser algo que a gente prevê, uma coisa assim.
2: Previdência, ato ou qualidade do que é previdente, faculdade de ver antecipadamente. Há pessoas que têm uma extraordinária capacidade de previdência, preveem tudo o que acontece. Providência, disposição que se toma para promover um bem ou evitar um mal. Como as notícias anunciavam a possibilidade de uma tempestade, eles tomaram todas as providências necessárias para se protegerem. O advogado propôs uma providência cautelar.
1: Assim se fala português.
0: Pois bem, caro ouvinte, está assim finalizada a rubrica O Nosso Português, que sempre é a nossa última proposta do programa Ecostudantil. E desta forma, caro ouvinte, que eu finalizo a edição número 4 da semana para hoje. 6 de agosto de 2026, edição esta que foi conduzida por mim, Carmen Albino. E, caro ouvinte, já sabe que às 19 horas temos o espaço de notícias. Desejo continuação de uma excelente escuta e eu volto dentro de instante. E para assim, olha que o tempo já não permite, não é bem que poderíamos finalizar com a música dos Calamas. Mas, em todo caso, após o espaço de notícias, vamos juntos acompanhar essa música. Para já, caro ouvinte, boa noite e até já.
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1: Dezenove horas e um minuto, vamos às notícias já a esta altura. Presidente da República endereça a mensagem de pesar pela morte da conselheira de Estado, Maria Luísa Massamba. O Presidente da República endereça a mensagem de condolências à família de Maria Luísa da Fonseca Lázaro Massamba, membro do Conselho de Estado, que perdeu a vida esta quarta-feira vítima de doença. Na mensagem, Daniel Chapo manifesta, apesar do pelo desaparecimento físico de Maria Luísa da Fonseca Lázaro Massamba, viúva do falecido general Gruveta Massamba, destacando o seu percurso de dedicação à pátria e o contributo prestado ao país, em particular na qualidade de membro do Conselho de Estado. O chefe de Estado considera que a nação perde uma cidadã que serviu Moçambique com elevado sentido de missão, patriotismo e compromisso com os interesses superiores do Estado. Presidente da República enaltece legado de fé, paz e humildade de Dom Júlio Langa. O Presidente da República diz que o cardeal Dom Júlio Langa, falecido na passada segunda-feira, deixa um legado de amor ao próximo, humildade, fé e paz. Para Daniel Chapa, a melhor forma de homenagear Dom Júlio Langa é praticar os ensinamentos deixados pelo Bispo Emérito da Diocese de Xai-Xai. O chefe de Estado falava hoje em Maputo no fim da celebração eucarística, com corpo presente, que marcou o início das exéquias de Dom Júlio Langa. Continuamos a informar, já na zona centro do país, 5 armazéns consumidos pelas chamas em Marromeu, na província de Sofala. Incêndio destrói 5 armazéns pesqueiros e agrícolas no município de Marromeu, em Sofala. Todos os produtos que estavam nos armazéns, nomeadamente peixe, material de pesca, cereais, feijões e insumos agrícolas, foram queimados. Ainda não foi possível determinar os prejuízos. Carlos Sande, uma das vítimas, contou que o incêndio começou pouco depois das 22 horas e continuou até consumir tudo. Os 5 armazéns estavam junto a uma doca e tinham várias dezenas de produtos que seriam transportados por via fluvial para as províncias da Zambésia e Nampula. Carlos Sande diz que o fogo pode ter sido causado por uma mão criminosa. O Conselho Municipal de Marromeu, na voz do vereador de construção, Luís Seneta, diz que decorre uma investigação para apurar as causas do incêndio. Continuamos a informar. Chimoio pronta para acolher a 11ª Conferência Nacional de Quadros da Frelimo, assegura a organização. O chefe da logística da 11ª Conferência Nacional de Quadros da Frelimo e membro da Comissão Política do Partido diz que estão a decorrer sem sobressaltos os preparativos do evento a ter lugar de 21 a 23 de agosto na cidade de Chimoio, em Manica. Felipe Pound, assim que ele explicou hoje em exclusiva à Rádio Moçambique, que quase todo o equipamento necessário para a realização da conferência já se encontra na cidade de Chimoio. Extrato da entrevista a Felipe Paunde, chefe da logística da 11ª Conferência Nacional de Quadros da Frelimo e membro da Comissão Política do Partido, a ir para o ar às 20h30 desta quinta-feira na Antena Nacional da Rádio Moçambique. Presença de homens armados preocupa a população em Macossa. Há presenças de homens armados que estão a semear pânico no distrito de Macossa, em Manica. Imagens captadas na localidade de Ombechaua, uma região mineira localizada a cerca de 10 km do distrito de Macossa e que se espalharam rapidamente, estão a agitar a população de Macossa. Homens armados empunhando armas do tipo AK-47 e outras circulam pelo povoado e a fazer revistas em viaturas, o que já começa a semear medo no seio dos populares que desconhecem a sua origem. Continuamos a informar. Alfeu Cuna, confirmado governador de Gaza. A Assembleia Provincial de Gaza confirmou esta quinta-feira Alfeu Constantino Cuna como novo governador da província, encerrando o processo de sucessão desencadeado pela renúncia em SICA de Margarida Mapanzena Shongo, apresentada a 24 de julho por razões profissionais e pessoais. A confirmação ocorreu durante a segunda sessão extraordinária da Assembleia Provincial, que apreciou a renúncia da governadora cessante, declarou impedimento permanente do cargo e formalizou a escolha de novo titular do Conselho Executivo Provincial na sequência da indicação feita pela Comissão Política da Frelimo. Natural de Chocó, Alfeu Cuna nasceu a 22 de novembro de 1984. É mestre em Direito Empresarial com especialização em Direito Público e licenciado em Direito pela Universidade São Tomás de Moçambique. Caro Vinta, estamos com 19 horas e 6 minutos. Está encerrada a informação a esta altura, conduzida por mim, Carmen Albino. Desejo assim continuação de uma excelente noite, excelente escuta, restante gramação da sua cidade FM. Fique bem, boa noite e até amanhã.

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Estamos com 19 horas e 17 minutos em Moçambique. Tínhamos que honrar com os nossos compromissos comerciais, não é? É verdade. Agora sim, já podemos atender aqui os nossos ouvintes através do nosso número habitual aqui, que é 8799-39048. Eu volto a repetir. 8799-39048. Já está disponível e, amigo ouvinte, já pode desde já participar, não é?

0: Ok, o nosso telefone já toca. Vamos lá sair ao encontro do nosso primeiríssimo ouvinte. Boa noite.
1: Alô, boa noite.
0: Boa noite, como está?
1: Estou bem, saí no estúdio.
0: Tá, deste lado está tudo bem. Com quem falo?
1: Aqui falo com o Kelvin, sobrinho de Celestina da Chamba.
0: Está tudo bem, Kelvin? Kelvin está a falar a partir da Chamba, é isso?
1: Sim.
0: Você é irmão ou o que é do Brian?
1: É meu primo.
0: É teu primo também, ok.
1: Sim.
0: Tá certo. Kelvin?
1: Sim.
0: O que queres ouvir?
1: Eu gostaria de ouvir a música de Shakira ao lado do Burna Boy, com seu tema Dai Dai.
0: Esta do Mundial, é isso?
1: Sim.
0: Ok, um minuto só. Tá bom, já agora, para quem queres endereçar esta música da Shakira?
1: Eu vou endereçar a todos, ouvindo da cidade, a toda a família que se manda lá em Germana, Canabeira e qualquer lado. E aí, e para ter aí bom trabalho.
0: Ok. É tudo?
1: Sim, é tudo.
0: Tá bom. Tá certo, ok. Um abraço, Kelvin.
1: Sim, obrigado. Tchauzinho.
0: Tchauzinho.
1: Yeah.
0: Lá se foi o Kelvin. A partir da Chamba. Chegado à altura também de amigo ouvinte poder fazer o mesmo, basta que pegue no seu telemóvel.

0: lá encontro de mais um ouvinte. Boa noite.
1: Assim, boa noite.
0: Boa noite, como está?
1: Tudo bem, não sei, eu mal maru.
0: Tá tudo bem, tá tudo bem. Tá tudo bem.
1: Na rádio, trabalho.
0: Ah, tá tudo bem, graças a Deus, tá tudo bem.
1: Eu também estou bem.
0: E com quem falo?
1: Aqui, até aqui ainda não me conseguiu me gravar no nome.
0: Antônio, né?
1: Antônio Francisco.
0: Sim. Antônio Francisco, tá tudo bem.
1: Diretamente na descida de Nhangal. Nhangal,
0: ok. Tá tudo bem, Antônio?
1: Bem, não sei aí o seu trabalho, como é, Mano Marua?
0: Deste lado tá tudo bem, graças a Deus. Que? Ok. Antônio, o que eu quero ouvir?
1: Hoje vamos ouvir música de tarde. Com o tema Maria.
0: Ok, a música do Taz, Maria. Tudo bem, e esta música quem vai te endereçar?
1: Primeiramente a minha família, não é?
0: Certo.
1: Primeiro, meus filhos, de nome Francisco Antônio Francisco, Teresa Antônio Francisco, Pedro Antônio Francisco, e endereçar também a toda minha família, que são meus irmãos todos, e não deixando a todos os ouvintes da Rádio Cidade.
0: Certo.
1: Vou mencionar alguns nomes, né? Porque não todos que eu
0: estou. É verdade. Não é fácil também, são muitos.
1: Exatamente. Sim, sim. Mas primeiramente vou começar para Fernando Mufundisi e ao Chico Otoi e mais Manuel Nuquice e as duas Júlias e Luiz de Empresa, mesmo outros que estão aí lá, um que vive aí no Coisa, na Ponta Azeia. E com aquela mãe da praia, Casa Partida.
0: Ok.
1: Não esquecendo o Brian, a menina mais nova, né?
0: O Brian.
1: Sim. Por último, vou endereçar ao Mano Malua. Bom trabalho e bom regresso.
0: Muito obrigado, Antônio. Tenha uma boa noite e não saia daí, ok?
1: Muito obrigado.
0: Tchauzinho e até já.
1: Obrigado.
0: Era o nosso grande amigo António Francisco, a partir da descida do Nhangal, a marcar aqui a sua presença também na edição de hoje. Não quis apanhar falta. Quem não quer apanhar falta também é este ouvinte que está a ligar-nos já agora. Boa noite. Está sim, boa noite.
2: Está sim, boa noite, doutor. Como está?
0: Eu estou bem, graças a Deus. E aí?
2: E aqui também está tudo bem.
0: Com quem falo e de onde é que nos ouve?
2: Aqui fala com Luiz Tiago Januário, a dona da passagem de nível.
0: Luiz Tiago, está tudo bem?
2: Está tudo bem, meu senhor doutor.
0: Deste lado está tudo tranquilo. Ok, Tiago, o que queres ouvir?
2: Eu quero ouvir Iola Araújo com tema Preto no Branco.
0: Preto no Branco. E a quem vais endereçar esta música da Iola?
2: Em primeiro lugar, endereço a minha família e a todos os ouvintes da Rádio Cidade.
0: Ok. Para ti também um abraço e tenha uma boa noite, ok?
2: E a ti também, senhor doutor.
0: Muito obrigado.
2: Obrigado.
0: Tchauzinho.
2: Tchau.

Las fui. Luiz Thiago. A partir da passagem de nível.

0: Agora sim, parece que já temos mais um ouvinte. Muito boa noite.
1: Boa noite, mano Mário.
0: Boa noite, como está?
1: Na graça do Senhor, para si.
0: Também está tudo bem, graças a Deus.
1: É bom.
0: Estou a falar.
1: Moisés.

0: Mudraga de Matacuan, Mana Silva de Matacuan, o Michel, António Bond, e António Dias Manivela, o senhor Luiz e José. E para ti, bom trabalho, bom regresso a casa.
1: Muito obrigado, Moisés, e tenha continuação de uma boa noite e não saia daí, ok?
0: Tranquilo.
1: Certo. Estamos juntos. Lá se foi o Moisés a partir da manhã para Xanxi. Quando o Moisés liga, logo penso no meu grande amigo aí, o Celino. Celino também anda desaparecido esses dias, não sei qual é a cena, não sei se acertou uma bolada muito forte. Epa, vou me surpreender. Depois chego lá, o Celino já não está lá, já é um grande patrão. São coisas, acontecem. Espero que ele dê a sinal de vida. Vamos lá, boa noite. Opa! Foi desta, vamos lá espreitar este ouvinte já a seguir, 87-99-39-048, 19 horas e 29 minutos, boa noite.
2: Boa tarde.
1: Está sim, boa noite?
2: Para viva, boa noite, Mário Malua, e ouvintes que encontram sintonizados a curtir as emoções de turno, este bito ao seu gosto, edição de quinta-feira aqui na sua, minha, nossa cidade, FM 105.2.
1: Eu não gostaria de falhar, mas tenho a certeza absoluta. Mas para não cometer o erro, prefiro que me digas. O seu nome.
2: Eu sei que você vai me confundir com outro.
1: Não, mas eu tenho a certeza absoluta que não ia falhar, mas prefiro não cometer o erro. Porque seria. Aliás, será a segunda vez que falo contigo. Se calhar essa semana, não é?
2: Sim.
1: Então,
2: mas entre as duas opções, uma que vais acertar, mas eu não vou ser a primeira opção que vais aí citar.
1: Não, então... por quê? Por quê?
2: Não, porque as duas últimas vezes que eu conversei contigo, aliás, me confundiste com o outro, e quando for assim, eu sempre não gosto.
1: Então, prefiro que me digas o seu nome sozinho.
2: Ah, então melhorei. Só me diz, Gonçalo.
1: E eu ia dizer que eras Duque. Sério, porque Augusto já consegui fixar, mas pronto, eu só não quis cair no erro. Eu faço confusão entre o Duque e o Taimo, né? Mas eu tinha certeza absoluta que eras tu. Mas ok, Duque, está tudo bem contigo?
2: A disposição está super recente pelo
1: Instagram. Eu consigo identificar por causa dos tics. Tu tens um pouco mais dos tics na fala, um bocadinho mais avançada que o Taim. Então é aí onde eu consigo.
2: O Taim é mais sereno.
1: Não sei. Ok, Gonçalves, o que é que queres ouvir?
2: Não percebi?
1: O que é que queres ouvir? Estás a falar certamente do aeroporto?
2: Não, hoje estou a falar a partir do Berco de Chatezina.
1: Ah, Chatezina,
2: aqui,
1: ok.
2: Bem próximo atrás da Escola Industrial. Vim visitar a minha mãe, que me encontra aqui em cidade, então. Dali que sentei a necessidade de ver, de perto da lista dela. Mas ela já está
1: melhor.
2: Já está a melhorar.
1: Sim, isso é muito bom. Ok, e o que é que queres ouvir?
2: Em termos de música, gostava eu de ouvir e fazer ouvir os ouvintes que encontram-se em unidade de rádio a música que pertence ao Delos Rey com o tema Onde Já Se Viu.
1: Delos Rey, Onde Já Se Viu.
2: Uhum.
1: Ok, vamos lá ver. Onde Já Se Viu, Delos Rey. Eu andei tanto à procura deste jovem. Delos Rey. Ok. Onde já se viu, né?
2: Sim, onde já se viu, rei.
1: Vamos ver.

0: ね。
1: Estás com azar hoje.
2: Qual das músicas do Pierre Dog tens consigo aí?
1: Pierre Dog. Vamos lá. Tem aqui The Host. Vamos lá ver. Tem. Uma música que ele fez tem várias participações, né?
2: Essa que estás a dizer, acho que esta música contém a Velha Escolha.
1: Não, vamos ver Billy, uma coisa assim. Da Billas. São vários artistas aqui.
2: Ok. Então pode rolar a música do.
1: Tem também Super Perseguição. Vem, Pierre.
2: Pode ser esta, mesmo.
1: Esta?
2: Pode ser esta, sim. Super Perseguição.
1: Ok, vamos lá ver. Tá bom. E é tudo?
2: Esta música vai emprestar ao Augusto Taim. Está aqui meio bem próximo de mim. António Bond, Manuel Francisco, Chico Antoy, Chico Chicote. E para finalizar, emprestar para o grande Fernando Feliz, juntamente com seu pai, Gabriel Feliz. Os demais que tomaram e ouviram a voz de Perfeito do Gonçalves, um abraço de conforto, uma quinta-feira super leve na companhia amiga da Defende e do Marmadu. Até a próxima.
1: Ah, certo. Um abraço para ti e passe muito bem.
2: Obrigado.
1: Tchauzinho.

0: Vamos lá, vamos lá, vamos lá, vamos lá. Atender mais um ouvinte. Bem, Duque, a música que pediste aqui do Pierre. Estou a ver aqui que tem poucos minutos e eu só posso substituir com Velha Escola, Punhos do Ar. Não sei se vai ser do seu agrado. Esta perseguição tem praticamente quase nem chega a um minuto. Então acabei substituindo mesmo com esta Velha Escola, Punhos no Ar. Espero que goste. Vamos lá atender mais um ouvinte. Boa noite.
1: Tá sim, boa noite, mano Mário. Boa noite, ouvintes ligados à Cidade FM.
0: Boa noite, como está?
1: Tudo bem, né? Graças a Deus. Nem sei, mano Mário, nos estudos, junto à sua família.
0: Deixa lá, está tudo bem também. É um niquice, né?
1: Certo, certo.
0: Está tudo bem?
1: Tudo bem, né? Graças a Deus. Nem sei também.
0: E em Tica, como é que está?
1: Yes, Tica, está tudo bem. Friando.
0: É do tempo.
1: Yes, boa temperatura.
0: Certo. O que é que queres ouvir, Nikis?
1: Para hoje vamos ficar com a música da Joia d'África. Yes, Destino Traçado.
0: Destino Traçado. Ok. E a quem vais endereçar essa música do projeto Joias de África?
1: A música vai direito a todos os ouvintes que estão bem conectados à Cidade de FM. E aproveitar e mandar beijo e abraço à família Nikis e companhia. E não se esqueçam também os grandes amigos da rádio que estão aí. O grande António Bondi, o grande Imador da Mufundice, o Luiz Empresa, ao António Frank, o grande Imador daí Coco Bongo no Inharime. Aos demais que estão em sintonia à Cidade FM, tenham uma noite feliz.
0: Um abraço para ti, Rikis. Ok?
1: Obrigado, obrigado.
0: E ok, tchauzinho. Lá foi o Nikis a partir do Tica. Atendemos mais dois e finalizamos. Vamos ao encontro de mais um ouvinte. Boa noite.
2: Agora é minha vez.
0: É a sua vez, grande.
2: Ih, as pessoas estão a cair na linha, mano. Vai, Maluva. Estás a fazer de propósito. Vamos secar nós.
0: Não estou.
2: Sinceramente, as pessoas estão a cair na linha. Não sei, mas as pessoas estão a cair na linha. Apanhando falta injusto.
0: Injusto, não é?
2: Exatamente. Mas Eva. Eu vou dizer, vou dar uma dica. Quando estão a tentar entrar na rádio, tem que ter um copo de água. para não tremer. Não é? As pessoas sabem que está a acontecer, mano. As pessoas depois podem zangar um contigo. Enquanto são os problemas técnicos, às vezes já resolver. Como a gente, você parece incubadora. Toca, você já fazer algo aí, e depois quando cai, depois diz que vou atender o outro filho, está a perceber?
0: Mas como está,
2: mas eu sempre, quando quero entrar na linha, sempre tenho um copo de água.
0: Tem um copo de água, né?
2: Sempre, não faz isso.
0: É melhor.
2: Não sei como funciona essa raiz. Sim, okay. Como funciona as coisas da raiz. Eu estou bem, graças a Deus, não sei um faz maluco. Ei! Mas vamos chegar ao lado, porque todos queremos entrar. Faz a dó e justificar. Mas é, sim, eu estou bem, não sei o mano maluco como está.
0: Eu também. A nossa cidade da Matola, como é que está?
2: A cidade da Matola está bom.
0: Tá, não é?
2: Está bom. Depois daquele banho de água, de ouvir um chambicado sozinho, que volta de 25 casos. Aquilo mexeu com o meu coração. Doença precária, está ficando um rombo de 15 pessoas. A pessoa fica maluca.
0: Parece que já está a virar hábito neste país, não é? Cada ano que passa, novidades de
2: rombos. Há novidades de rombos. Só Deus pode nos salvar dessa miséria.
0: É verdade. Mas então,
2: é por essa razão. Eu não vou te dar trabalho com o Matatu, daí falta até ir também entrar com coisas em inglês. Mas eu vou, também vou te dar trabalho. Eu quero ir no exame.
0: Quem?
2: izonozami. DJ DJ Nomsa.
0: Nomsa. Ok, minuto só. Esse é que vai me dar trabalho de verdade.
2: Não. Se vê que dá trabalho. Põe o gozo. O gozo dessa voz, o Day. Não quero trabalhar. Agora, enquanto eu ia procurar a música, vou
0: a música que?
2: Dedicar a ela. Diga?
0: Within Day de Macaz.
2: Exatamente.
0: Ok, tudo bem.
2: E também a gente está a ouvir esse fundo todos os dias. Esse fundo aí. E também quero dedicar a ministra de negócios particulares, até me arrepia o corpo. Argélia Marquelitana, os meus filhos, meu neto Josué e os meus pais, Gabriel Mufundi e Helena Manganhana Sane. Obrigado, pai. E também para os grandes homens da rádio, o senhor Antônio. Francisco, o Museus do Jantim, e também para o Duque Gonçalves, a família, o Antônio Taímo com a família, o Mano Chico Atoi, o Massora, anda desaparecido, e também para o grande Nikis e a companhia aí, e o Rafiki existe, meu Deus, só entrou aquele dia, ligado para ele aquele dia. Não consegue respirar.
0: Ele já está a virar um faltoso.
2: Diga?
0: Já está a virar um faltoso.
2: Sim, acho que naquele dia teve sorte. Entrou naquele dia, mas tudo bem, Rafik. Faço naquele abraço. E os grandes administradores, o senhor Mauro Malu, e do grupo. What the Moon. Esse grupo é mau. Na semana é mau. Faz acontecer.
0: Não é?
2: O Felinho, o Brian e a Celestina que está a dançar também. Deixou o primo numa de galinha dela, não é dela essa linha. Tem dois. O grande Zeca. Aquele abraço. Olha, e o senhor Felipe do Porto e o senhor Sérgio também. Aquele abraço. Muito obrigado pelo carinho. Fernando Mufundi, esse é meu nome. Ih, não está fácil. Ei, eu tenho um copo de água aqui ao lado. Vai chegar ao lado. O Mano Malu faz esse programa para se divertir conosco. Obrigado. Mas num bom sentido, mas o Mano Malu se diverte conosco. Porque eu estou na linha, ru. Quando cai, depois diz que vou ter mais ouvido. Meu Deus, um gol de água então. Tchau. Deus te abençoe.
0: Tchauzinho, um abraço aí. Tchauzinho.
2: Ei, não está fácil. Mesmo com problemas.
0: Não há problemas.
2: Né? Não há, de verdade.
0: Pois, tchauzinho. Era o nosso grande amigo divertido, o Fernando Bufundice, a partir da cidade da Matola, sempre a marcar aqui a sua presença. É verdade, é sempre bom. Estás a ver? Há quem está lá, mas vai tentando e acaba conseguindo. E ela não desiste. Nunca desistir. Sempre tenho dito, não é?

0: lá atender o nosso último ouvinte para esta noite de quinta-feira. E quem será que vai fechar com a chave de ouro? Saberemos já a seguir. Boa noite. Está sim, boa noite.
1: Olá, viva muito. Boa noite, Mário Malua. Boa noite, vasto auditório que estão bem conectados a 105.2. Cidade FM.
0: Para quem queria ser o primeiro, está a ser o último.
1: Não, não. Mário, eu estava a falar com alguém, estava em comunicação com alguém, então por isso acabei ultrapassando as horas. Então, é mais
0: por
1: ou menos.
0: Por pouco não entravas, não é?
1: É que eu vi as horas aqui e tive que desligar o telefone na pessoa que eu estava a comunicar com ele. Então eu disse: epa, vou para a rádio, vá, vamos para lá.
0: Okay.
1: Então, por isso não deixei o espaço em branco. Sim,
0: ok,
1: sim.
0: Pelo menos tu consegues entrar logo. Os outros não, estão a transpirar para entrar.
1: Não, apanhava uma vermelha.
0: Oh. Zeca, estás a ouvir a rádio a partir de onde?
2: Estou a ouvir a partir do... bem próximo aqui, na zona do Maquinino, estação do CFM. Estou a oferecer comida à comunidade.
0: Ok, estás naquela tua boa ação, não é?
2: É exatamente. Passamos da praça do município, agora estamos aqui no lar do CFM.
0: Exato. Ok, certo. O que queres ouvir hoje, Zeca?
2: Daí um está aí.
0: É?
2: Daí um está, acabou de cair a chamada, então.
0: ele estava a tentar ligar também o Taímo.
2: Ele estava em linha, então acabou caindo e eu entrei.
0: Opa, coitado.
2: Exato.
0: Estão juntos aí?
2: Eu quero ouvir música, eu não conheço bem o cantor, mas acredito que Mário conhece essa música. A música, não sei se é o título, Chilling the Mundo. Sim. É um rapper radicado aqui na Beira. A música é qualquer coisa, Chilling the Mundo. Chilo a sacala nega mundo, sim.
0: Ei.
2: É uma música que cantam em Xena, né?
0: Chiro.
2: Exatamente.
0: Chiro. No mundo, é isso?

0: Ok, encontrei a música.
1: Não sei se... Mas, já encontraste?
0: Um minuto só, para vermos se é ou não é a música. Consegues ouvir a partir daí? Não percebi?
1: É
0: esta, não é?
1: É
0: um grande amigo.
1: Tá bom. Só para eu retificar aqui, queria pedir, pelo menos, se me deixaste com o nome, né?
0: AV Systemic.
1: Desculpa?
0: AV Systemic.
1: AV Systemic, ok.
0: Não,
1: okay.
0: Systemic.
1: Ah, ok, tá bom. Tá
0: ok,
1: bom.
0: AV.
1: AV, sim.
0: AV, AV.
1: AV. AV, ok.
0: Yeah. Systemic.
1: Ah, tá. Tirum
0: de
1: tá
0: mundo.
1: Tirum de mundo, ok.
0: Ok. Ok.
1: Quero endereçar toda a malta que estão neste momento na companhia. E a dupla que está bem conectada, a Duque Gonçalves, ao lado do Augusto Taino. Por que não também endereçar esta música para os que estão muito ligadinhos na rádio? Portanto, refiro eu ao senhor Fernando Mufundis.
0: Certo.
1: Fernando Mufundis, sim. Juntamente com o seu pai, não se sendo também do Madeira Zandamela e as duas Júlia Laurindo e Júlia Simeão. Mário Malua, definir compromissos de cá voltar numa próxima ocasião, se os homens permitirem. Deca Oliveira assina o livro de conta. Aquele abraço.
0: Um abraço para ti também e um bom trabalho aí, ok?
1: Tá, puta.
0: Tchauzinho. Zé Oliveira foi o nosso último ouvinte para esta noite de quinta-feira a assinar aqui o seu livro do ponto. Ok.

0: Então vamos lá. Começamos desta maneira, com a música da Shakira, ao lado do Burna Boy, Day Day. Música esta que foi mesmo feita com propósito do Mundial, que acabou há bem pouco tempo, não é? É.
1: Shakira.
0: E aqui está.
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Estamos com 20 horas e 23 minutos em Moçambique. Falhámos assim o nosso último pedido. Aliás, o último é este, já pedido aqui da senhora minha mãe, que também rendeu. Diz que não está a ser fácil ligar. Tentou a todos os níveis, também não conseguiu. Não conseguiu. A dona Elisa Umbane. Ok, não é fácil. Então ela diz que quer ouvir a música do Ivo Mael, Mamá, mas especialmente as suas netas e os seus filhos todos. Ah, para mim, pela parte que me toca, muito obrigado. E aqui está a música do Ivo Mael, é a última. E deixa-me também aproveitar a mandar um abraço a todos aqueles que ligaram para nós, a partir aqui do Kelvin, o António Francisco, o Luís Tiago, o Moisés, o Duque Gonçalves, o Manuel Niquice, Fernando Mufundice, o Zeca Oliveira, Augusto Taíma, que não conseguiu entrar, e a dona Elisa Umbai, o nosso Carimambo. Vamos continuar com mais música até muito perto das 21 horas e ficamos com Ivo Maia.

Estamos com 20 horas e 53 minutos em Moçambique. Marcamos assim o ponto final a esta quarta edição da Semana do Viva a Cidade. Sempre um prazer enorme estar na sua companhia. Se Deus quiser, voltaremos a nos encontrar amanhã, à mesma hora. Boa noite e uma ótima escuta a restante programação aqui da sua Cidade FM. Já a seguir, o Conexão Noturna.

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Olá, ouvinte, muito boa noite. É a sua penúltima edição do Conexão Noturna. É hoje, aqui é quinta-feira, no canal Cidade FM. Sabe que é um enorme prazer aqui trabalhar para si. E já sabe que também nós vamos ainda continuar aqui a trazer os melhores momentos para si que mantém-se ligado a nós, obviamente. Estamos também há 26 anos, onde trazemos ainda o melhor aqui de mais rádio, o melhor de conteúdo radiofónico, músicas, portanto, nacionais e internacionais, notas nacionais e internacionais. Portanto, o ouvinte já sabe que hoje, quinta-feira, referente ao dia 6 de 8 para 2026, está ainda no ar o seu programa Conexão Noturna. E dizer que está na companhia amiga de Bernabé Maurício. E entramos, no entanto, com este som que pertence a Dion Vuma, portanto, Unga Chavi. E seguimos ainda com o melhor de mais música da Beira, ainda com Unga Chavi de Dion Vuma. Aos sons que marcam, no entanto, a cidade, o país e o mundo. Estamos no mundo também através do www.rm.co.mz. Boa noite, quinta-feira, 21 horas e 12 minutos na Cidade FM. Boa noite e boa quinta-feira.

ouvinte, nós continuamos ainda com melhores sons da Beira na Cidade FM e também temos aqui música nova para esta semana, hoje quinta-feira, no seu programa Conexão Noturna, 21 horas e 15 minutos. Obrigado pela companhia, estamos juntos de muito bem perto da meia-noite. Saímos agora aqui para ouvir a Salomon, Calixto Ferreira, produto novo a tocar na Cidade FM, quinta-feira, a sua quarta edição do Conexão Noturna. Obrigado pela companhia, estamos juntos a carregar melhores sons e melhores momentos aqui no canal Cidade FM.

Olá, Vinto, uma vez mais, boa noite. Então, agora 22 horas e 18 minutos em todo o território nacional e no canal Cidade FM. Continuamos a transmitir o Conexão no Tour da sua edição número 4 da semana, a penúltima edição, hoje, quinta-feira. São 16 de agosto para 2026. Transmitimos, no entanto, este programa numa altura em que várias regiões de centro e sul da China ativaram ontem alertas vermelhos devido à chuva, ao nível máximo do sistema tanto chinês de avisos perante precipitações intensas que elevaram tanto o risco de cheias, inundações e desastres geológicos na cidade de Yishang, na província central de Hubei. A estação tanto meteorológica local elevou para o vermelho alerta devido à chuva após uma zona ter registrado mais de 65 mil metros de precipitação numa hora, informou a televisão estatal CCTV.

Exatamente, ainda continuamos com a conexão do Tour de hoje, penúltima edição, quinta-feira da cidade de Fiam 6 de agosto para ano 2026, e numa altura em que mais de 100 pessoas morreram na Índia desde o início de julho devido às inundações e deslizamentos de terra causados pelas chuvas torrenciais das monções, que obrigaram a milhares de evacuações. E disseram, portanto, ontem as autoridades, segundo o governador de Asahimata Biswa Sarma, pelo menos 87 pessoas morreram neste estado no nordeste do país, que tem sido uma das regiões mais afetadas. Em julho, pelo menos 19 pessoas nos estados himalaiacos de Cachemira, de Nangland, no extremo do norte da Índia, perderam tanto a vida também devido às chuvas e deslizamentos de terra. As inundações e os deslizamentos de terra são tanto frequentes durante a época das monções de verão na Índia, em junho e setembro. Agora com Bang Big na cidade de Fiam, 23 e 5 minutos, arrancamos carregando até muito bem perto da meia-noite. Boa noite, boa quinta-feira.

Este bar 20 são momentos finais do Conexão Noturna hoje, quinta-feira, da Cidade FM. Encontramos-nos amanhã, pontualmente 21 horas. Sexta-feira, amanhã, fim de semana, não é? Tem a última edição da semana do Conexão Noturna. Por hoje é tudo. Ora bem, Maurício, meu nome. Recebam um forte abraço. Está tudo dito por hoje. Até amanhã. Boa noite e boa quinta-feira.

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